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1: Hora certa. 21 horas e 34 minutos.

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2: Hora certa. 22 horas e 1 minuto.
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2: Hora certa. 23 horas e 1 minuto.
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1: Hora certa. 23 horas e 33 minutos.
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3: Hora certa. 12:04.

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3: Hora certa. 1 hora e 1 minuto.

0: Hora certa.
1: 1:31.
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2: Hora certa.
3: 2:01.
4: Oitenta e

Rezaremos agora o Terço da Misericórdia, apresentando ao Coração de Jesus as nossas intenções, pedindo que Ele tenha misericórdia de nós e do mundo inteiro. Iniciemos, em nome do Pai, e do Filho, e do Espírito Santo. Amém. Apresente as tuas intenções para este Terço da Misericórdia.

Pai nosso que estais nos céus, santificado seja o vosso nome. Venha a nós o vosso reino. Seja feita a vossa vontade, assim na terra como no céu. O pão nosso de cada dia nos dai hoje. Perdoai-nos as nossas ofensas, assim como nós perdoamos a quem nos tem ofendido. E não nos deixeis cair em tentação, mas livrai-nos do mal. Amém. Ave Maria, cheia de graça, o Senhor é convosco. Bendita sois vós entre as mulheres, e bendito é o fruto do vosso ventre, Jesus. Santa Maria, Mãe de Deus, rogai por nós, pecadores, agora e na hora de nossa morte. Amém. Creio em Deus Pai Todo-Poderoso, Criador do céu e da terra, e em Jesus Cristo, seu único Filho, nosso Senhor, que foi concebido pelo poder do Espírito Santo, nasceu da Virgem Maria, padeceu sob Pôncio Pilatos, foi crucificado, morto e sepultado, desceu à mansão dos mortos, ressuscitou ao terceiro dia, subiu aos céus, está sentado à direita de Deus Pai Todo-Poderoso, donde há de vir julgar os vivos e os mortos. Creio no Espírito Santo, na Santa Igreja Católica, na comunhão dos santos, na remissão dos pecados, na ressurreição da carne, na vida eterna. Amém. Eterno Pai, eu vos ofereço o corpo e sangue, alma e divindade de vosso diletíssimo Filho, nosso Senhor Jesus Cristo, em expiação dos nossos pecados e os do mundo inteiro. Pela sua dolorosa paixão, tende misericórdia de nós e do mundo inteiro. Pela sua dolorosa paixão, tende misericórdia de nós e do mundo inteiro. Pela sua dolorosa paixão, tende misericórdia de nós e do mundo inteiro. Pela sua dolorosa paixão, tende misericórdia de nós e do mundo inteiro. Pela sua dolorosa paixão, tende misericórdia de nós e do mundo inteiro. Pela sua dolorosa paixão, tende misericórdia de nós e do mundo inteiro. Pela sua dolorosa paixão, tende misericórdia de nós e do mundo inteiro. Pela sua dolorosa paixão, tende misericórdia de nós e do mundo inteiro. Pela sua dolorosa paixão, tende misericórdia de nós e do mundo inteiro. Pela sua dolorosa paixão, tende misericórdia de nós e do mundo inteiro. Eterno Pai, eu vos ofereço o corpo e sangue, alma e divindade de vosso diletíssimo Filho, nosso Senhor Jesus Cristo, em expiação dos nossos pecados e os do mundo inteiro. Pela sua dolorosa paixão, tende misericórdia de nós e do mundo inteiro. Pela sua dolorosa paixão, tende misericórdia de nós e do mundo inteiro. Pela sua dolorosa paixão, tende misericórdia de nós e do mundo inteiro. Pela sua dolorosa paixão, tende misericórdia de nós e do mundo inteiro. Pela sua dolorosa paixão, tende misericórdia de nós e do mundo inteiro. Pela sua dolorosa paixão, tende misericórdia de nós e do mundo inteiro. Pela sua dolorosa paixão, tende misericórdia de nós e do mundo inteiro. Pela sua dolorosa paixão, tende misericórdia de nós e do mundo inteiro. Pela sua dolorosa paixão, tende misericórdia de nós e do mundo inteiro. Pela sua dolorosa paixão, tende misericórdia de nós e do mundo inteiro. Eterno Pai, eu vos ofereço o corpo e sangue, alma e divindade de vosso diletíssimo Filho, nosso Senhor Jesus Cristo, em expiação dos nossos pecados e os do mundo inteiro. Pela sua dolorosa paixão, tende misericórdia de nós e do mundo inteiro. Pela sua dolorosa paixão, tende misericórdia de nós e do mundo inteiro. Pela sua dolorosa paixão, tende misericórdia de nós e do mundo inteiro. Pela sua dolorosa paixão, tende misericórdia de nós e do mundo inteiro. Pela sua dolorosa paixão,
tende misericórdia de nós e do mundo inteiro. Pela sua dolorosa paixão, tende misericórdia de nós e do mundo inteiro. Pela sua dolorosa paixão, tende misericórdia de nós e do mundo inteiro. Pela sua dolorosa paixão, tende misericórdia de nós e do mundo inteiro. Pela sua dolorosa paixão,

0: tende misericórdia de nós e do mundo inteiro. Pela sua dolorosa paixão, tende misericórdia de nós e do mundo inteiro. Pela sua dolorosa paixão, tende misericórdia de nós e do mundo inteiro. Pela sua dolorosa paixão, tende misericórdia de nós e do mundo inteiro. Pela sua dolorosa paixão, tende misericórdia de nós e do mundo inteiro. Pela sua dolorosa paixão, tende misericórdia de nós e do mundo inteiro. Pela sua dolorosa paixão, tende misericórdia de nós e do mundo inteiro. Pela sua dolorosa paixão, tende misericórdia de nós e do mundo inteiro. Eterno Pai, eu vos ofereço o corpo e sangue, alma e divindade de vosso diletíssimo Filho, nosso Senhor Jesus Cristo, em expiação dos nossos pecados e os do mundo inteiro. Pela sua dolorosa paixão, tende misericórdia de nós e do mundo inteiro. Pela sua dolorosa paixão, tende misericórdia de nós e do mundo inteiro. Pela sua dolorosa paixão, tende misericórdia de nós e do mundo inteiro. Pela sua dolorosa paixão, tende misericórdia de nós e do mundo inteiro. Pela sua dolorosa paixão, tende misericórdia de nós e do mundo inteiro. Pela sua dolorosa paixão, tende misericórdia de nós e do mundo inteiro. Pela sua dolorosa paixão, tende misericórdia de nós e do mundo inteiro. Pela sua dolorosa paixão, tende misericórdia de nós e do mundo inteiro. Pela sua dolorosa paixão, tende misericórdia de nós e do mundo inteiro. Pela sua dolorosa paixão, tende misericórdia de nós e do mundo inteiro. Ó sangue e água que jorrasses do coração de Jesus, como fonte de infinita misericórdia para nós, eu confio em vós. Deus Santo, Deus Forte, Deus Imortal, tende piedade de nós e do mundo inteiro. Deus Santo, Deus Forte, Deus Imortal, tende piedade de nós e do mundo inteiro. Deus Santo, Deus Forte, Deus Imortal, tende piedade de nós e do mundo inteiro. Confiantes na misericórdia de Deus, perseveremos sempre na fé, na esperança e no amor. Abençoe-vos Deus Todo-Poderoso, Pai e Filho e Espírito Santo. Amém. Fique na paz e na alegria que vem de Jesus.
1: 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Hora certa. 3 horas e 10 minutos.

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2: Hora certa.
3: 3 horas e 45 minutos.

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2: Hora certa. 4:01.
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1: Hora certa. 4 horas e 33 minutos.

0: vocês, Clau e Hazen.
1: É, Miramar.
0: Vamos fazer essa galera dançar. Que prazer.

0: abraço.
1: Valeu, Cláudio Rossi.
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3: Hoje, da varanda de meu rancho, vi o sol nascer. Ele sempre aparece gratuitamente para todos. Oferece brilho, calor, vida nova, muita energia. Seus raios iluminam caminhos, matas e capinzais. Tocam as superfícies, purificam os lamaçais. O sol faz germinar nos prados a boa semente. Desperta gratidão, fé, afeto e contentamento na roda do mate e nos galpões de nossa gente. Ele mostra grandes e imensos horizontes. Ninguém pode laçar nem encabrestar sua luz. Onde há sol, não existe treva nem escuridão. Seu rastro luminoso nos mantém na trilha do bem. O sol nasce para todos e não é de ninguém. Onde a sombra aparece, o gaúcho apeia e descansa. Depois, retoma a cavalgada com mais confiança. É lindo o nascer do sol, nos encanta seu arrebol. É um amigo verdadeiro que nos convida à lida e faz lembrar a todo instante o autor de nossa vida. Ninguém é afastado nem excluído de seu convívio. Ele permanece em nossa companhia até o fim do dia. O sol não tem predileções nem restrições, não delimita espaços nem impõe caminho. O sol mostra o rosto da paz sem alambrados. Faz florescer a esperança em cada novo dia. Abraça o perdão, alivia a dor, cura a ferida. O sol mostra possibilidades de uma vida melhor, espraiada na terra, no lar, no coração da gente. Vida feliz, iluminada, bem cuidada, em harmonia, vida carregada do sonho de amor e fraternidade, vida celebrada no rodeio da amizade e da alegria.
4: Seis horas e

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1: Seis horas e 38 minutos.
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1: Hora certa. 7:01.
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3: Bom dia, queridos irmãos e irmãs. Semana da Unidade dos Cristãos. Invocando o Espírito Santo e seus sete dons e todo amanhecer pedindo por intercessão de Santa Rita de Cássia. Vamos fazer nossa oração da manhã. Em nome do Pai, do Filho e do Espírito Santo. Amém. Senhor Deus, no início deste dia queremos pedir, mandai-nos o Espírito Santo com os sete dons. Nesta manhã, Senhor, mandai-nos o Espírito de sabedoria para que procuremos unicamente a vós, que sois nosso fim e destino. Mandai o Espírito de inteligência para que bem compreendamos a vossa santa palavra e vossa santa vontade. Mandai-nos nesta manhã o Espírito de conselho para que não erremos nas dúvidas e sim trilhemos o bom caminho. Senhor, manda o Espírito de fortaleza para que vos sejamos fiéis na felicidade e na desventura, e que diante das tentações e tribulações possamos resistir firmemente. Nesta manhã, Senhor, manda sobre nós o Espírito da ciência para que saibamos distinguir o bem e o mal e sejamos comprometidos com nossos deveres de cristão. Mandai, Senhor, o Espírito de piedade para que, inflamados no santo amor, possamos levar ao mundo a paz. E por fim, manda-nos, Senhor, o Espírito do temor de Deus, para que, sempre lembrados da vossa onipresença, vivamos de forma digna, confiando na vossa assistência. Espírito Santo, recaia sobre nós. Espírito Santo, no início deste dia, pedimos as graças necessárias do discernimento, da luz e da paz. Pai nosso, que estais no céu, santificado seja o vosso nome. Venha a nós o vosso reino. Seja feita a vossa vontade, assim na terra como no céu. O pão nosso de cada dia nos dai hoje. Perdoai-nos nas nossas ofensas, assim como nós perdoamos a quem nos tem ofendido, e não nos deixeis cair em tentação, mas livrai-nos do mal. Amém. Ó Deus, por intercessão de Santa Rita de Cássia, a santa das causas impossíveis, advogada dos casos desesperados, auxiliadora na última hora, atenda-nos neste pedido que nesta manhã apresentamos com fé. Santa Rita de Cássia, junto ao Sagrado Coração de Jesus, interceda por nós. Amém. Bom dia a todos.
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3: Hora certa.
4: 7 horas e 23 minutos.

0: 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Hora certa. 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
1: 7:40.
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2: Olá, gente amiga! Está começando mais um programa da Emater, produzido pela Gerência de Comunicação da Emater do Rio Grande do Sul e apresentado por Matheus de Oliveira, na técnica José Cabral.
1: Manter o jovem no campo é um dos grandes desafios da atualidade, mas também uma das principais oportunidades para o futuro da agricultura familiar. A Emater Ascar atua diretamente com as famílias, incentivando a permanência dos jovens no meio rural por meio da orientação técnica, da diversificação produtiva e do acesso a novas tecnologias. Com mais informação, qualificação e apoio, o jovem passa a enxergar a propriedade como um espaço de inovação, geração de renda e realização pessoal. A introdução de novas atividades, o uso de ferramentas digitais e a busca por mercados diferenciados ampliam as possibilidades dentro da própria comunidade. A sucessão familiar garante a continuidade das atividades produtivas, preserva a história das famílias e fortalece o desenvolvimento das regiões rurais. Investir na juventude é investir em qualidade de vida, em renovação e em um campo mais forte, sustentável e cheio de futuro.
2: O governo do estado apresentou durante o Gramado Summit o FEAPER Web, nova plataforma digital criada para modernizar e automatizar os processos do Fundo Estadual de Apoio ao Desenvolvimento dos Pequenos Estabelecimentos Rurais, o FEAPER. Desenvolvido em parceria entre a Secretaria de Desenvolvimento Rural, Emater Ascar e Badesul, o sistema deve reduzir o tempo de tramitação e execução dos contratos, ampliar a transparência e fortalecer o acompanhamento das operações nos 497 municípios gaúchos. Segundo o secretário de Desenvolvimento Rural, Gustavo Paim, o aumento no número de contratos e nos valores movimentados pelo FEAPER trouxe o desafio de ampliar a eficiência das ações técnicas e financeiras. Ele destacou que o FEAPER Web representa um avanço histórico na modernização das políticas públicas voltadas ao meio rural. Acompanhe agora o panorama agropecuário. A cultura do trigo no Rio Grande do Sul está em período de entressafra. Os produtores realizam as operações preparatórias para a implantação das lavouras, incluindo a dessecação de plantas daninhas e o manejo de cobertura vegetal do solo. O cenário atual indica a tendência de redução da área cultivada na próxima safra, influenciada por fatores econômicos como a elevação dos custos de produção, principalmente dos fertilizantes, maior restrição ao crédito rural, cautela na contratação de seguro agrícola e limitação da cobertura dos instrumentos de mitigação de risco, especialmente em relação às perdas qualitativas do grão. Além disso, os prognósticos de possível atuação do El Niño durante o inverno e a primavera ampliam a percepção de risco produtivo e contribuem para desestimular o plantio. A estimativa de área a ser cultivada na safra 2026 está em levantamento pela Emater Ascar. Na safra anterior, o Rio Grande do Sul cultivou 1.166.163 hectares de trigo, com produtividade média de 2.968 quilos por hectare e produção total de 3.458.083 toneladas, conforme dados do IBGE. Na região administrativa da Emater Ascar de Ijuí, iniciou o manejo das áreas para a implantação da cultura, especialmente em locais com presença de plantas daninhas resistentes a herbicidas e necessidade de controle mais eficiente de azevém, cuja emergência está baixa até o momento. Em áreas antecedidas por plantas de cobertura, observa-se adequada proteção do solo e continua a indefinição quanto à área a ser cultivada na próxima safra.
0: E assim encerramos mais um programa da Emater. Um bom dia a todos vocês e até amanhã neste mesmo horário.
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4: Hora certa. 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
5: 8 horas e 5 minutos.
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2: 8:28.
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0: Quem ainda tem seu pai vivo, zele ele e trate bem. 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
5: 8 horas e 51 minutos.

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4: Hora certa.
1: 9:02.
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Começou de casa que eu estou chegando nesta manhã de segunda-feira, dia 18 de maio de 2026. Agora são 9 horas mais 4 minutos. Vai um abraço e um menos dia desse peão do Rio Grande, Jorge Vargas. Sempre é uma alegria, uma satisfação estar juntamente com vocês. Iniciando mais um programa para levar a boa música gaúcha, música sertaneja, música de bandas para os nossos amigos e ouvintes que estão em casa com a família, estão levando lá de carona, estão aí na sua loja, na sua empresa trabalhando, aqui em Estância Velha, cidade vizinha, e por esse Rio Grande afora e por esse Brasil. Para esse Brasilzão, e você ligadito conosco através do nosso site, que é o www.estancia.fm.br. Nosso muito obrigado a todos vocês. Depois de uma chuva aí de fim de semana, aí ontem, né, essa noite, e agora a temperatura está 12 graus aqui em Estância Velha, né? Então hoje vamos ter aí o solo. A sala está limpando, o tempo está clareando, né? E vai ter solo hoje a partir aí do meio-dia, de repente, já vamos ter solo, né? E aí para amanhã é tempo bom já também. Mas aí uma semana mais ou menos aí, em torno de 18, 20 graus aí, máximo que chegar, né? Bueno. Mas depois de uma chuva boa, tá precisando de uma chuva, né? Nosso Rio Grande tá muito seco aí, precisando de uma chuvinha boa. Bueno, mas estamos chegando aí para liberar os telefones para você, né? Ligar para nós, pedir a música, 3191-2168, 989-060875. Daí você pede a música que você gosta de ouvir, tá vendo? Aqui nós rodamos a música do nosso amigo e ouvinte, né? Os taxistas que estão ligados conosco, um abraço a todos os taxistas, motoristas em geral, né? Prestigiando, eu vou de casa a partir de agora. E nós vamos iniciando com o grupo Manotaço, Vaneira Campeira, 9 horas mais 5 minutos. Uma boa segunda-feira e bom início de semana para todos.

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Vino, tá aí a música do saudoso cancioneiro, né? Façanhas de um cantador, grande e saudoso cancioneiro, né? E cantava as músicas do Gilo de Freitas, essa música bem macanuda aí para todos os ouvintes que estão aí ligaditos conosco, prestigiando onde é casa, né, nosso amigo? O seu Homério, a dona Bruna aí no Bar das Quitas, já estão matando. E a todos os nossos amigos ouvintes estão ligaditos conosco. Zé Gaúchinho aí no Jardim Liberato, deve estar ligado conosco também já. Família, né? E a todos os ouvintes estão apreciando o nosso programa. E hoje é dia 18 de maio já, né? Tivemos aí fim de semana ontem, aí a festa de aniversário do CTG Mourão da Estância, né? Com certeza foi uma grande festa. Não pude ir lá, né? Mas foi uma grande festa com certeza, né? Mas nós vamos seguindo com mais música para vocês. Agora o Alberice Silva, né? E a música é Quando Chove na Estância, que choveu bastante, né? Boa chuva mesmo. Vamos ouvir então, Alberice Silva, Quando Chove na Estância.

0: Bueno, agora são 9:21. O Ari Correia, Grupo Alma da Querência, né? Chimarrão do Sol, pra quem tá aí tomando chimarrão solito no rancho, né? Mas acompanhado aí do programa de casa, também não tá solito, né? Isso aí, né, meu amigo José Luiz Gribler? Grande abraço pra ti, meu amigo. Aí, aqui no centro, né? Tá sempre matando, escutando o programa Cedito lá, né? E a todos os nossos amigos e ouvintes aí precisando do de casa, muito obrigado. Depois do apoio cultural, eu vou atender o pedido da Cameron, da Nova Estância, que pediu pra sua voz, a Naira, né? É, não sobrou lugar pra mim com Lourenço e Lorival, depois nós vamos atender o pedido. Voltamos já.
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3: 9:24.
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0: Bueno, já estamos de volta aqui pelas ondas da Rádio Estância 87.5 FM, a primeira do seu rádio, né? Você ligadito conosco, levando nós de carona, os motoristas em geral. Ô, Neuclides, né, Sultepa, ligadito conosco, Chiruete, levando nós de carona, né? Os taxistas, nosso amigo Alceu, que trabalha aqui no centro, aqui no Assum, né? O Alceu, todos os taxistas aqui do centro de São José estão trabalhando, ligadito conosco, né? Sempre prestigiando aí o programa de casa, todos os nossos amigos taxistas, um grande abraço, né? E aí nós vamos seguindo com mais música para você, que está em casa, com a família, levando lá de carona. E quem pediu a música foi a Kemlin, né? A Kemlin é da Nova Estância, pediu a música para sua avó, a dona Zenaira, né? A música da dupla, né? Lourenço e Lorival. Não sobrou lugar para mim, que ela pediu, né? Vamos rodar agora então para vocês, tá bom? São 9:26. Obrigado, pessoal da Nova Estância, ali, a dona Zenaira, Kemlin e a família. Ligadito conosco, que é prestigiando o de casa. E vamos ouvir essa música sertaneja bem bacanuda com Lourenço e Lorival. Para todos os amigos e ouvintes.

Minuto aí a música do Celso Machado, grande Celso Machado, né? A música que rodamos aí foi do Celso Machado, relembrando o passado, né? Relembrando o meu passado, e também rodamos com o J. Barbosa, lá pela São Miguel da Garrita, que tá mateando, ele é a dona Sandra, no Jardim Liberato, né? Até a volta, nome da música, e rodamos aí com o J. Barbosa, grande J. Barbosa, né? Nós, nosso amigo da Garreta, um abraço pra ti, aí pra dona Sandra, que estão aí ligadito conosco, precisando do programa de casa, né? E rodamos então com Lourenço Lorival, a pedido da Kevin para dona Zenaira, então a música Não Sobrou Lugar para Mim, né? E agora vamos atender o pedido então da dona Maria e do bairro União, né, dona Maria? Ela que ganhou o livro aí, né, do César Lourenço, né? Na sexta-feira, aí essa semana, aí mais pro final de semana, pode vir buscar, né, dona Maria? E ela ligou para nós pedindo a música para ela, para o seu esposo, o Paulo Goetz, né? Também oferecendo para mim, para minha esposa. Obrigado, dona Maria. Lá por a Valdíria, dona Romilda, lá no Rincão dos Ilhéus. Por Volmar e da Volmac, né? E o filho, né? Que estão trabalhando na empresa lá, né? O Volmar e o da Volmac, então, e o filho, né? E também ela está oferecendo para o Zé Luiz Goetz, a Fabiana, o Jurandir Grade também, aí do bairro Floresta, uns parentes, né? Aí no bairro União, para o Chamaco. Está sempre ligado conosco, né, Chamaco? Grande abraço, Chiro Velho. E também pro seu Argeu aí, que é o vizinho, né? Seu Argeu e a esposa também estão sempre ligados conosco. E o Argeu gosta de música sertaneja também, né, dona Maria? Vamos rodar agora para você então a seu pedido, né? Milagre do Caixa 7, né? Que é com De Lucas e Lucian. Essa música aí ela pediu também a outra música, vamos rodar depois, que é Rio Pequeno com Tonico e Tinoco, rodamos depois, né? Obrigado, então um abraço para dona Maria, pro seu Paulo Goetz aí no bairro União. Estão ligados conosco sempre. Muito obrigado pelo carinho e pela audiência. E vamos ouvir então Milagre do Caixa 7.

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6: 9h45.
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Ouvindo tá aí a música do grupo Cordiona Fandango Chucro, né? Pra todos os gaiteiros. Foi lá pro nosso amigo Deuclides, mandou de carona na Sultepa, que é gaiteiro, né? O Darcy, da Garci Gaiteira, em Voltina, né, Darcy? E a dona Beatriz, um abraço pra ti, Chiro Velho. Também pro Paulo Silva, no Rincão Gaúcho, que é gaiteiro. O nosso amigo De Janeiro, aí no Campo Grande, né, De Janeiro? Nosso gaiteiro, um abraço a todos os gaiteiros, né? É o Nicolas Pereira, que é gaiteiro também, né, Nicolas? Um abraço aí pro Nicolas, a gente tá trabalhando, tá por casa, né? Ele que tem a música, né? Vamos rodar a música do Nicolas Pereira, né? Um abraço pro Éder, né? Seu pai, sua mãe também. E a sua avó, né? Da Lenir, que mora no Bela Vista, né? A família Lenir, a irmã dela também. E o seu Xavier, né? O nosso amigo Volmar Xavier, lá na Copelaga, no Campo Grande. Sempre, tá sempre ligadito conosco, né? E essa música do grupo Cordiona para todos os ouvintes, estão ligadito conosco, né? São 9h54. Também rodamos aí a música Milagre do Caixa 7, né? Que a dona... quem pediu foi a dona Maria, né? Que rodamos já para vocês. Mas ela pediu também Rio Pequeno com Tonico e Tinoco, que não vão rodar agora, né? E vai para todos os ouvintes, estão lá pro nosso amigo Valdir, a dona Romilda, né? O Volmar, a Volmac lá e o filho, para mim, para minha esposa também, o José Luiz, a Guedes, né? E a Fabiana e o Jurandir Grade também, para todos os vizinhos ali, nosso amigo Argeu, né? Chamaco, o pessoal aí do bairro União, um abraço para todos. E antes também nós rodamos uma música que foi Roseira Branca, né? Com a Maria Tereza Carvalho, o Pacheco e o Duzac, né? É, o Pacheco já é falecido, né? Faleceu ano passado. E essa música foi, era do saudoso Jorge Camargo, né? Roseira Branca, que rodamos também. Mas a dona Lucena também está ligada conosco aí no Campo Grande, pediu a música da banda lá do Maratá, depois nós vamos atender o pedido, né, dona Lucena? E também quem pediu a música foi o seu Gabriel, que pediu Sangue de Gaúcho com os Bertus para ele e para dona Geni Terezinha, estão lá tomando chimarrão, ligado conosco, vamos rodar depois aí Sangue de Gaúcho, né? E o meu amigo Nico Torres está ligado conosco, seu Nico, aí no perto da Lagoa, né, bairro União, Nico Torres, a esposa dona Melânia, o seu Lauro Lopes também, a dona Regina, o Tiago Torres, né, a família também, né, Tiago? Vai para todos vocês aí perto da Lagoa, estão ligaditos conosco, sempre precisa do nosso programa. E nós vamos ouvir então a música Tonico e Tinoco, Rio Pequeno.

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4: Hora certa.
1: 10 horas e 3 minutos.
4: Ótima hora para

Bueno, já estamos de volta e são 10 horas mais 4 minutinhos. Daqui a pouco mais o Carlotto Informa está aqui conosco já. Daqui a pouco ele vai trazer aí as notícias da semana, né? Toda segunda-feira de manhã, sempre o seu horário está conosco aqui para trazer as informações, né? Então a Rádio Estância também tem aí um horário em segundas-feiras de informação de notícias da semana anterior que ocorreu aqui na nossa cidade, né? Principalmente Estância Velha, né? Bueno, mas rodamos aí para vocês música bem macanuda, foi que nós rodemos antes do Cristiano Gomes, índio velho, lá da Serra de São Francisco de Paula, né? A Cristiano Gomes com a música de Gaita nas Costas, né? Bugio Macanudo. O nosso amigo, o Jair, aí da Estofaria Bepe, né? Estiveram na cavalgada, né? O Jair e toda uma parte do grupo, não todos, né? Do piquete da creche do Jair. Estiveram na cavalgada da Serra, né? Que começou dia 14 e encerrou ontem lá em Picada Café. E eles fizeram todo esse trajeto aí, mandaram aí os vídeos para nós, né, Jair? Aí o grupo, o baixinho, né? É a dona Lila, estava presente também. Então estava buena a cavalgada, com certeza. Deu tudo tranquilo, pelo menos até ontem uma recadinha. Nós falamos aí, estava tudo bem, né? Então a cavalgada macanudaça, que sai lá de São Francisco, né? É longe, né? Essa cavalgada da Serra. E eles participaram esse ano. Mas a dona Lucena, que está ligada conosco, pediu com a banda lá do Maratá, né? Dona Lucena, um grande abraço para você. Aí vai para o nosso amigo Hipólito, a Claíra, a Noeli, o Cláudio, família toda sempre ligada conosco, prestigiando o nosso programa. Nosso muito obrigado, dona Lucena. Uma boa semana para você também. Dona Lucena, está chovendo, está frio, né? Mas não, amanhã já vai mudar o tempo, né? Hoje já vai abrir o sol, com certeza, vai ter uma semana boa. Obrigado, dona Lucena, tudo de bom para você e aí para toda a família aí no bairro Campo Grande. O meu amigo Lidomar Santoro, tá ligadito que nós, Chiro Velho. Um grande abraço para ti, meu amigo. E a dona e a esposa, né? Estão ligadito conosco, trabalhando aí na mecânica, né? Um abraço, nosso amigo Lidomar. E ligadito conosco aí e a esposa, né? Mas também quem está ligado conosco pediu a música foi o seu Gabriel. Aí na boa saúde, ele pediu com os Bertucci, né? A música que nós vamos rodar na sequência, depois Sangue de Gaúcho, com os Bertucci, para toda a gauchada que estão ligadito conosco. E agora vamos então com a banda lá do Maratá, que a dona Lucena pediu, que é Mexendo as Cadeiras, né, dona Lucena? É isso aí, vamos mexer as cadeiras, então, mas é as cadeiras da sala, né? Mais ou menos assim, 10 horas, 6 minutos.

0: Bueno, já estamos de volta agora 10 horas mais 13 minutinhos, né? Estamos de volta, que eu disse, depois da música dos Bertucci, né? É Sangue de Gaúcho, que o seu Gabriel pediu, a dona Geni Inteligente, lá mateando, escutando o programa. Mas como eu falei há pouco, né? Está conosco aqui o Carlotto, né? Vinícius Carlotto em forma. E ele tem bastante notícias sempre para trazer para nós aí, né? As novidades, Estância Velha, o que aconteceu de segunda-feira passada para cá, né? Por isso que ele vem toda segunda-feira, porque durante a semana sempre tem as notícias, tem as boas e as notícias tristes também, né? No caso do acidente que aconteceu ali na BR, né? Um acidente bastante triste que aconteceu, né? Mas tudo isso é com ele, né? O nosso amigo Carlotto. Bom dia, tudo tranquilo?
1: Bom dia, seu Jorge. Eu tô vendo que o senhor tá com um sorriso reluzente. Aconteceu alguma coisa no sábado ali?
0: Uns quatro gols,
1: né? que houve? Não estava assim pro teu time.
0: Ele tava falando dos 4-1 aí do... contra o Vasco, né?
1: Correto.
0: E logo em cima do Vasco ainda, né?
1: O Grêmio teve empate.
0: Porque o treinador é o maior rival do Inter, né?
1: O Renato Gaúcho, treinador do
0: Vasco.
1: Não
0: caiu ainda, será?
1: Tá balançado. Tá balançando.
0: É verdade, né?
1: Então a gente teve a vitória do Colorado, final de semana, no sábado, né? E no domingo o Grêmio teve empate, 1-1 contra o Bahia, correto. Mas foi um jogo bem xoxo, no modo geral de dizer.
0: Eu olhei um pouco do jogo, primeiro tempo, assim, rapaz, assim que o Grêmio não se achava em campo.
1: No segundo tempo tinha 6 guri da base do Grêmio jogando em campo já, no segundo tempo. Então o Grêmio também tá vindo com um público jovem.
0: Sim.
1: Conseguiu sair da zona de rebaixamento a princípio com um empate, né?
0: Saiu fora da
1: E o Inter conseguiu vir bem, 4-1,
0: o Inter já está mais para cima na tabela, né?
1: Isso, o Grêmio está em 15º, mas está empatado em pontos junto com o Corinthians e o Santos, né? Então 17, 18 e 15º.
0: Está embolado ali.
1: Está tudo embolado com 18 pontos.
0: Mas aquela cabeçada que o cara bateu no poste lá, se entra aquela bola ali, termina com o time do Grêmio, né? O Grêmio escapou, sim, né?
1: Ficaria no rebaixamento, só de rebaixamento, né?
0: Aí no rebaixamento daí, né?
1: Isso.
0: Escapou bonito ainda.
1: Mas e o Inter fez um jogo muito bonito. Foi surpreendente para diversas pessoas, porque alguns colorados imaginavam a vitória, mas não com um valor tão largo. E a torcida do Colorado também fez uma homenagem bonita pro Fernandão.
0: Até um colorado, né, me disse assim: "Ah, eu queria que o Renato fosse um colorado para ser treinador do Inter." Eu disse, porque o Vasco aí, tem um jogo contra o Vasco, disse, vai ser durão, porque o Renato não é fácil, né?
1: Correto, ainda mais, ele vem com uma gana.
0: Eu nem escutei o jogo, só peguei o resultado depois, né?
1: Mas
0: e aí eu vi os lances depois, né? 4-1, né? Terminou 4-1, né?
1: Não é sempre assim, né? Os times, até o senhor a gente vinha com umas tristezas seguidas,
0: podia poupar,
1: né?
0: Uns gols nas próximas partidas.
1: Para as próximas partidas, vamos ter que usar. E tem um prédio que a gente falou na semana passada que estava chamando atenção, né? O antigo prédio da Doblex, o prédio da Joseima, isso, na década de 60. A informação ainda continua extraoficial, né? A princípio será um hotel lá no prédio, então chamou bastante atenção porque é um prédio bem visível pela BS-116. Então muitas pessoas passam por ali e vê, né?
0: É, e fica na lateral da BR-116 ali,
1: correto,
0: né? Então é um ponto muito importante, ponto bonito ali, né? Para um hotel ali, né? Barbaridade.
1: E a gente também tem

0: um homem desaparecido de 60 anos, Cláudio Bordefeld, né? Desapareceu próximo a 1º de maio, foi visto a última vez no Dia das Mães. A princípio, segundo os familiares, ele tem alguns problemas mentais também.
1: Sim.
0: Então, ele estava no almoço do Dia das Mães, abraçou os familiares e saiu. Uma câmera viu ele próximo à avenida 1º de maio e depois ele não foi mais visto. A partir desse momento, se intensificou as buscas, né? Desde
1: já faz uma semana, né?
0: Já completou uma semana domingo, né?
1: Pois é.
0: Sexta-feira, sábado, domingo, se intensificou as buscas. A gente acompanhou um pouco no domingo. Diversos bombeiros, a guarda municipal, a guarda ambiental, drone também, com aquelas imagens de calor, onde se vê alguma pessoa, ela consegue gritar. Cãos farejadores também, onde cheiram a roupa dele, o cheiro do seu Cláudio, e vão procurar ele também. Então, essa questão está bem preocupante, porque não tem nenhuma novidade ainda, né? Então, teve bombeiros de Nova Hartz, ajudaram na sexta-feira. No domingo, o canil de Porto Alegre veio ajudar. Então, está fazendo essa busca bem grande aqui na cidade, mas ainda não tem nenhuma novidade. E quem tiver alguma novidade, pode entrar em contato com os familiares do seu Cláudio, ou até mesmo com a Guarda Municipal.
1: Sim, Guarda 153, Municipal, Brigada Militar.
0: Correto, também, 190.
1: Né? Infelizmente, falar... aí, eu via ele pelo centro, percebe, pelo seu Cláudio, né? De vista, sim, eu conheço, eu não conversei com ele, né? Mas de vista conheço ele, né? Será que ele não foi para algum familiar? Ele é natural da onde, será?
0: Não sei de onde ele é natural.
1: Mas
0: ele é morador há anos de Estância
1: Velha, né? E de repente pegou o ônibus, foi no Novo Hamburgo, pegou o trem, foi a Porto Alegre, pega outro ônibus e vai para outro lugar às vezes,
0: isso,
1: né?
0: Isso, correto.
1: E aí fica difícil de achar, né?
0: Então a gente tá nessa esperança de que venha alguma notícia, né? Já faz mais de uma semana,
1: pois
0: a família está preocupada também.
1: Com esse tempo de chuva e frio, aí, imagina se tiver aí para rua, algum lugar aí, né? Barbaridade. Mas se tivesse, eu acho, para cidades, por aí já tinha aparecido daí, né? Esperamos que tá por aí,
0: que tudo,
1: né?
0: Fique bem, né?
1: Que fique bem.
0: A prefeitura, como o senhor falou, em frio, a prefeitura e o Rotary Club lançaram a campanha do agasalho. E esse ano tem algo diferente que eles inovaram. A campanha do agasalho também para os pets, né?
1: Ah, para os pets também.
0: Isso, é importante também os nossos animaizinhos que estão sempre conosco, né? Então também pensar neles nesse momento.
1: Porque muitas pessoas têm, às vezes, umas roupas guardadas aí do
0: cãozinho
1: que tinha em casa, né?
0: Pode fazer, a doação pode ser entregue na Sedeste, na rua Raimundo Correia, ali no bairro Floresta, ou até mesmo na própria prefeitura, né?
1: Sim.
0: Então tem esses dois pontos aí que vocês podem estar ajudando a comunidade. O Rotary também é um trabalho muito bacana que faz.
1: O Rotary faz todos os anos essa participação.
0: Isso, então,
1: essa parceria aí, né?
0: A campanha da Gasalho, bonito demais. E agora com essa novidade, para os pets,
1: para os pets também,
0: que
1: né?
0: Que fazem parte do nosso dia a dia.
1: É verdade.
0: Também foi aprovada nessa semana, a Câmara aumentou alguns cargos de assessores executivos, né? Separou algumas secretarias também, como a Secretaria do Esporte, Bem-Estar e também a Segurança. Ela foi separada para Segurança e Sinalização Viária e ficou o Esporte e o Bem-Estar. Eu acho necessária essa parte. Algumas pessoas debateram da parte contrária, como também apoiavam alguma parte do projeto. Em si, ele foi aprovado todo, né? Diminuiu alguns também requisitos escolares, como antes alguns cargos pediam ensino médio, passaram a pedir apenas ensino fundamental, um gasto anual de aproximadamente 1 milhão por ano, né? Com esses cargos novos, as secretarias, e também foi criado algumas secretarias adjuntas para ajudar os secretários de alguns lugares também. Também a gente teve a grande carreata no bairro Lago Azul com a missa inaugural.
1: Foi quarta-feira, estava anunciando aqui, né? Que até a carreata às 19 horas e depois a missa é inaugural lá da igreja.
0: Isso,
1: né?
0: Nossa Senhora de Fátima.
1: A gente teve
0: lá logo no ano passado, quando eles estavam construindo ainda, mais de 2 anos construída sem recursos públicos, totalmente por moradores. Um evento que eles mesmos faziam beneficentes à construção da igreja, mestres de obra, arquitetos, foram todos de bom favor ajudar a comunidade, sem custo nenhum, algo muito bacana, e teve essa missa inaugural e a igreja ficou muito bonita mesmo, e uma baita carreata percorreu todo o bairro Lago Azul, então foi lindo demais de se ver. O senhor também falou do acidente que teve, infelizmente.
1: Gravíssimo acidente ali, né?
0: Um acidente gravíssimo, onde uma HRV conduzida por duas mulheres e uma bebê vinha do sentido Ivoti para São Leopoldo, Ivoti, Novo Hamburgo, correto, e uma carreta subia Novo Hamburgo para Ivoti, bem próximo, passando aquela Encopel, aquela última saída do bairro Roselândia ali. Não sabemos ainda o real motivo, se a HRV queria entrar na Roselândia, se ela acabou perdendo o controle, mas realmente a HRV invadiu a pista contrária e deu de frente com o caminhão.
1: Ela bateu de frente no caminhão ou pegou na caçamba
0: do
1: caminhão?
0: Ela bateu de frente, tem as câmeras do acidente, os vídeos do acidente, ela bateu de frente
1: e
0: arrastou pelo lado, sim, onde ela ficou parada do lado, isso.
1: Do lado do caminhão, porque o caminhão era um truque. De caçamba,
0: correto,
1: né?
0: Correto.
1: Não é truque, é uma carreta dupla, né?
0: Na hora do acidente, as duas mulheres vieram a falecer. Duas mulheres de 39 anos, uma natural de Novo Hamburgo, outra de São Leopoldo. A criança de um ano foi resgatada no momento com vida. Até tem alguns vídeos bem marcantes que a gente ficou sabendo.
1: Sim.
0: Da criança chorando. Ela foi encaminhada para o hospital de Novo Hamburgo, logo após para Porto Alegre, mas acabou não resistindo, né?
1: Então, você chegou aí lá no local do acidente?
0: Fomos.
1: Foi um pouquinho antes da entrada para a Roselândia? Ou para cima um pouquinho?
0: Sabe aquela última...
1: última entrada da Roselândia ali?
0: Foi bem ali em frente.
1: Bem ali em frente.
0: Bem em frente mesmo.
1: Será que ela queria entrar naquela entrada ali?
0: Não se sabe, porque o vídeo que ela dá bem de frente com a carreta mesmo. Uhum. Ela pode ter perdido o controle, porque ali é algo escuro.
1: Ali,
0: ou pode
1: ali dá para ver no vídeo que ela vinha na pista da direita e ela passou para a pista do meio.
0: Correto.
1: Que é a pista que sobe, né?
0: Isso, ela invadiu a contramão, correto.
1: É, isso mesmo.
0: Então a gente não se sabe se perdeu o controle, perdeu o freio, telefone. Então há diversos fatores, né? Somente a investigação vai conseguir concluir.
1: Vai ser difícil,
0: né?
1: Porque...
0: É verdade.
1: Não sobrou vida nenhuma para contar, né?
0: É verdade.
1: Então fica complicado. Mas dá para ver no vídeo que ela ou quis entrar e o caminhão estava subindo
0: ou
1: ela perdeu o controle, né? Porque ali são duas pistas que sobe, né? A não ser que ela pensou que podia ultrapassar por aquela pista. Mas eu acho que não, porque ela bateu no caminhão.
0: De noite,
1: né?
0: É complicado também.
1: É,
0: né?
1: Muito complicado.
0: E aquela parte é muito escura, né?
1: Infelizmente perderam a vida, né? As duas mulheres, mais a criança, né? Infelizmente.
0: Também teve na quarta-feira a inauguração do monumento da loja maçônica em Estância Velha, a Estância da Cássia, em homenagem aos seus 30 anos aqui em Estância Velha.
1: 30 anos já, o maçônico aqui.
0: Isso.
1: Foi ali no
0: é bem,
1: na rótula ali do Hollywood.
0: Isso, o monumento o pessoal vai ver. É na rótula do Hollywood, entre a Avenida Brasil e a Avenida Presidente Vargas.
1: Sim.
0: Então, o monumento da loja maçônica, em homenagem aos seus 30 anos, Estância da Cássia, que está aqui em Estância Velha. Provavelmente todo mundo vai ver ali, está bem visível, um monumento bem grande mesmo ali. A gente também teve as investigações contra um vereador de Estância Velha, um vereador de Novo Hamburgo envolvido, supostas coações, propinas referentes à compra de um prédio. Ainda está sendo investigado, então a gente não tem nada concluído ainda, né?
1: Só aquelas notícias que saiu preliminar,
0: isso,
1: né?
0: O que foram mais de 5 ordens de prisão entre Novo Hamburgo e Estância Velha. Entre elas estava o ex-vereador de Novo Hamburgo, o Fernandinho, ele que foi vereador de 2017 a 2024. Em 2024 ele foi o mais votado com 4.084 votos, mas acabou não se elegendo devido ao coeficiente eleitoral. E o vereador em Estância Velha que foi investigado, que está em mandato, ele é o Marcelinho Stoffel, o mais conhecido,
1: né?
0: Isso, mais conhecido como Professor Marcelinho. Ambos emitiram nota. Fernandinho disse que se pegou surpreso com a questão, que não trabalha com isso, que não tem envolvimento. E o Marcelinho também emitiu uma nota dizendo que foi contrário à compra do prédio Tapaludo, onde ele colocou alguns vídeos mostrando que realmente ele estava contrário à compra do prédio Tapaludo. Agora, nós vamos esperar. A prefeitura emitiu uma nota também que se pegou surpresa sobre isso. A Câmara de Vereadores emitiu também uma nota dizendo que é contra qualquer coação, suborno. Então vamos esperar agora. Quem está investigando é a Draco,
1: a Polícia Civil de São Leopoldo, né?
0: A baita polícia de São Leopoldo, delegado Ayrton. Então eles não pegam um caso pequeno, como a gente havia comentado. E também faz um baita trabalho. Então a gente vai aguardar para ver o que vai ser
1: feito
0: o desfecho dessas investigações, né? E também no sábado, a gente foi ali, teve o baile dos 50 anos do Chimarrão, junto com o Requerpe, um baita baile, apresentação do Aitzel, diversas autoridades municipais e estaduais, né? Então, não sei se o senhor não foi lá pra almoçar.
1: Não. É que isso faz mais de ano que eu não estou conseguindo ir nos bailes, porque é do problema de saúde da esposa, então, mas só a gente escuta o barulho, né?
0: Mas estava um baile bonito, isso, um baile bonito, 50 anos, né?
1: 50 anos,
0: são
1: nossa.
0: 5 décadas de história do Chimarrão, então,
1: história, né?
0: Bacana. E também teve troca de faixas dos Reis do Requerpe. E foi um baile bacana. E também tem uma carreta, não sei se chegou a passar pelo PAC.
1: Passei, mas não...
0: Não quando? Percebeu?
1: Tem fim de semana agora?
0: Isso, eu acho que não sei, a gente enxerga daqui do prédio. Lá no PAC tem uma carreta do programa do governo federal.
1: Ah, aqui. Sim, esse eu passei, não estava ali ainda, né? Fim de semana. Aí veio sexta-feira, acho que é a carreta,
0: correto.
1: Né? Veio sexta-feira a carreta.
0: Aí é do programa...
1: Esse negócio aqui, de saúde, né?
0: Aqui tem mais especialistas, né?
1: Isso.
0: Aonde agora ela está passando por algumas adequações, eletricidade, calibragem dos equipamentos e tudo mais. E a pretensão é para semana que vem já começar a fazer exames. Eles pretendem fazer 1.300 tomografias realizadas naquela carreta. Uau. Além das pessoas de Estância Velha e toda a região 7 de saúde também. Sim. Né? Então é algo muito bacana que está chamando a atenção. E falar agora para encerrar aqui também, comunicando, a gente teve o nosso perfil caiu fora do Instagram, é algo que acontece na internet, a gente ainda não sabe por que aconteceu isso, mas informando alguns comunicadores, alguns ouvintes que não sabiam, né? A gente está com um perfil novo já, Carlota Informa EV, tem diversas notícias, a gente já fez lá, mas o perfil oficial Carlota Informa, ele acabou caindo fora do ar, já fizemos uma apelação ao Instagram, essas coisas de internet é complicado,
1: né?
0: A gente não sabe o porquê que aconteceu isso, são apenas suposições.
1: Sim.
0: Mas estamos aguardando a primeira resposta do Instagram, a gente não teve uma negativa definitiva, então o perfil pode voltar, mas como pode acontecer de não voltar também, a gente já está com um perfil novo
1: agora.
0: Carlota Informa EV,
1: e
0: já estão, né, com diversas publicações. A gente fez a cobertura do aparecimento do Cláudio, a gente foi lá no momento, também teve um homem condenado a 22 anos de prisão por estupro em Estância Velha, ele foi pego em Estância Velha, já tinha 22 anos de prisão.
1: Ah, já estava
0: Isso, por estupro. Além de furto, tinha antecedentes criminais como furto qualificado, ameaça, entre outras coisas também. A gente acabou de vir agora de manhã também lá da sinalização no bairro das Quintas, onde tinha dado diversos acidentes. A gente tinha feito um vídeo comunicando a Guarda Municipal através da coordenação de sinalização viária. Foi lá e fez as pinturas no chão de pare, faixa pedestre. Então, as notícias estão sabendo.
1: Qual é a rua?
0: Eu vou confirmar para ti. Arlindo Ernesto Cássio e Juvenal Rodrigues da Silva.
1: Ah, no bairro das Quintas.
0: Isso, é 3 quadras da rua Portão. Isso. E 2 quadras da Campo Grande.
1: Isso.
0: É um lugar de grande fluxo a partir das 6 horas, quando o fluxo aumenta na rua Portão e na Campo Grande. O pessoal
1: passa muito por dentro ali.
0: O pessoal vai por dentro e acabou acontecendo alguns acidentes. Agora reforçaram a sinalização. Sim. Ali. E a gente espera que não volte a acontecer, né?
1: Ali então fizeram sinalização agora.
0: Isso. E tem diversos quebra-molas também, já estão sendo instalados na cidade novos, como a gente falou, da rua Porto Alegre.
1: Porto Alegre lá,
0: né? Lá na rua, no bairro Rincão dos Léus também foi instalado um quebra-mola. Então, está sendo feito novas sinalizações na cidade.
1: Eu até vi aquele quebra-mola que está lá na rua Porto Alegre, lá é aquele quebra-mola provisório.
0: Isso, correto.
1: Isso aí.
0: De plástico. É. Então, aí estamos iniciando mais uma semana. Quem quiser enviar algumas pautas para a gente, buscar notícias, Carlota Informa EV, estamos à disposição.
1: Carlota,
0: aí, né, correto?
1: Passa para o Carlota Informa, que ele já vai atrás, né, Carlota?
0: E uma boa semana para o seu Jorge aí, que está bem agasalhado aqui na minha frente.
1: Ah, tem que andar agasalhado, não podemos pegar o problema na garganta,
0: claro,
1: né? A garganta tem
0: certeza,
1: que estar boa, né?
0: Isso.
1: No teu caso também,
0: meu caso também, eu estava meio ruim na garganta na quarta-feira. Tava com uma pastilha do meu lado, um potinho de pastilha.
1: Não, mas graças a Deus eu tomei. Semana passada tive um dia que a minha garganta incomodou bastante. Mas daí eu tenho...
0: A pastilha de gente. Qual que é o truque? Ou não pode contar?
1: Não, sabe o que eu faço? Toda noite, foi 3 noites fio agora, a fio, né? Quando eu vou dormir, eu como uma colher de mel, né?
0: Ah, é.
1: E vou dormir. Porque aí o mel fica nas cordas vocais até de manhã, né? Então ele tira toda essa que tu tem, né? Fica limpinho. O mel puro, né?
0: Mas tem que ser o mel de abelha.
1: Mel da abelha puro, né? O mel bom, né? E a gente tem lá da chácara, né? Que meu sobrinho trabalha com isso, ele tira, tem mel, né? E é o meu remédio. É o mel.
0: Bom, não tem melhor que isso, né?
1: E a minha garganta de manhã tá limpinha.
0: Eu vou contar o meu, então. O meu eu peguei uma canequinha, né? Um bulizinho. Piquei um pedacinho de gengibre.
1: Ah, é bom também.
0: Botei um limão e botei o mel também de abelha e fiz um xarope.
1: Ele caprichou, fez um xarope com mel e gengibre, né?
0: E vou te dizer assim, eu fui dormir quentinho, outro dia tava são já.
1: Viu? Isso aí, a gente tem que achar um remédio caseiro para isso aí.
0: Remédio, correto.
1: Verdade, isso aí. E a garganta é a ferramenta de trabalho, então tem que cuidar, né?
0: Não podemos parar de falar, né?
1: Verdade, isso aí. Deus quiser, não, podemos, não vamos parar tão cedo, né?
0: Amém.
1: Obrigado, Caloto. Boa semana de trabalho para
0: ti. Seu Jorge, boa semana pro público que tá ouvindo a gente.
1: Para todos nós.
0: Uma semana fria, né? Vem com a março de ar frio.
1: É, vamos ficar na base de 20 graus, máximo.
0: Correto, a máxima aí, é 16 né? graus, tava dando uma olhada.
1: 16, 19, 18.
0: A princípio,
1: né?
0: Vai ficar nublado, mas não vem chuva, né? Então vamos
1: mas seguir. Mas a chuva foi boa, tá precisando dessa chuva aí, viu?
0: Bom, bom, com certeza.
1: Uhum. Obrigado. Bom trabalho para ti.
0: Obrigado igualmente.
1: E nós vamos seguindo com o programa de casa, depois do apoio cultural, mais música para você.
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3: Hora certa. 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
4: 10 horas e 31 minutos.
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0: E já estamos de volta, 10 horas 34 minutinhos, e nós vamos seguindo com mais música para todos os ouvintes aí ligados no programa de casa. Pode ir ligando para nós, 3191-2168 ou 989-060875, que nós vamos atendendo aí o seu pedido e vamos rodando as músicas que você gosta de ouvir, né? Então nós vamos com a música bem macanuda para todos os ouvintes agora, que é do grupo... Aí o grupo Os Mateadores, né? Grupo Os Mateadores, para todos os ouvintes que nos prestigiam com o seu carinho, com a sua audiência. E nós vamos rodar então dos Mateadores. Ô, nosso amigo Prado e a dona Dolores, ele gosta dos Mateadores, né? Num trancão de vaneira, mais ou menos assim para você.
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6: Dez horas e 48 minutos.
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3: E já estamos de volta, são 10 horas e 48 minutos. Nós vamos com a música agora a pedido do nosso amigo Valdir, que é Saudade de Cruzilhada, né? Com Porca Velha, Grupo Cordiona. E depois vamos atender o pedido do Gilson Vargas, que ligou para nós, mas nós temos aqui hoje mais uma visita, né? E a Sandra Reis está conosco aqui, e a escritora, né? A Zeni Matos, né? E também, meu amigo, o Nestor Trai, né? Está conosco também aqui. Em seguidinho, já vamos falar, depois dessa música, já vamos falar com nossos amigos e ouvintes nesta manhã de segunda-feira, né? Então vamos aí com Grupo Cordiona.

0: Bueno, agora são 10 horas e 52 minutos. E nós vamos agora, então, como eu falei há pouco, né? Está aqui conosco a Sandra Reis, né? Da editora, Zemult Editora, né? E também a escritora, a Zeni Matos, né? E o nosso amigo Nestor Traine também está conosco aqui, né? O ex-prefeito Nestor Traine, que também vai falar com nossos ouvintes. E a Sandra vai ser a primeira, então, né, Sandra? Bom dia, tudo bem? Tudo tranquilo?
1: Bom dia, Jorge. Bom dia, ouvintes da Rádio Estância. É tão bom trazer boas histórias, bons escritores aqui,
0: com,
1: né?
0: Com certeza, né? Mostrar toda que... semana escritores novos aí, né? Isso é bom demais, né?
1: É, a gente fica tão feliz poder mostrar isso, né? Que tem muita gente querendo compartilhar suas histórias, né? E a Zeni Matos é essa pessoa, né? Que, de repente... não estaria publicando livros, mas hoje está autografando as suas obras. Já foi para aqui em Estância Velha, fez o seu lançamento lá no espaço da Lúcia Traine. Depois ela foi para a Feira do Livro de Ivoti, puxando ela para a Feira do Livro de Portão também.
0: Olha agora, hein, só.
1: E o Nestor está ganhando uma outra profissão, Jorge. O Nestor agora, além de professor e cronista, ele também é prefaciador de obras, porque o que ele está fazendo prefácio em livros aqui é impressionante,
0: só,
1: né?
0: Viu só como é bom, né? Mas é a Feira do Livro de Portão, quando é que começa?
1: Começa amanhã, terça-feira.
0: Começa amanhã, né?
1: Começa amanhã.
0: Os escritores de Estância Velha estão indo para lá.
1: Então, vou levar todo mundo. Né? Todo
0: indo para lá e levando os escritores junto, né?
1: A gente quer mostrar.
0: Compromisso, né, dona Zeni?
1: É, a gente quer mostrar para o pessoal de Portão que Estância Velha escreve muito, escreve bem e que tem boas leituras, né? Vai até sábado. Então, a gente faz o convite para todo mundo chegar lá, né? Cidade do lado, distância, pertinho, né? E está com uma feira bem bonita. Vai até sábado, sempre das 8 da manhã até as 8 da noite. Mas eu já falei demais, Jorge. Agora eu vou deixar essa turma aí, esses escritores aí, contadores de histórias, falarem.
0: É verdade. Passa para o Nestor, então, agora. Obrigado, Sandra. Bom dia, Nestor. Tudo tranquilo?
2: Bom dia, Jorge. Bom dia, ouvintes. Bom dia, Sandra. Bom dia, Zeni. É um prazer retornar a esses estúdios, Jorge, para comemorar mais um feito para a Estância Velha, né? Eu sempre digo, eu sou pai de um filho só, o Voltaire, né? Que todo mundo conhece. Mas cada vez que é lançado um livro em Estância Velha, eu me sinto como um pai de um filho que está nascendo. Eu tenho tanto amor à literatura e à escrita e carinho com as pessoas que se dedicam a leitura e a escrita, e principalmente o nosso alicerce principal, que é a Zemult Editora.
0: É verdade.
2: Foi um salto na literatura de Estância Velha no momento em que a Sandra teve essa boa ideia de criar a Zemult Editora. Isto para nós, em termos culturais, é de uma dimensão enorme, é imensurável o tamanho, o que representa uma editora dentro de uma cidade. E o exemplo está aí, estão aflorando livros a toda hora. Semana passada eu estava escutando a entrevista de vocês com a Janine, o lançamento do livro da Janine. Hoje estamos aqui na presença da Zeni, lançando o seu livro, que nasceu de uma maneira espontânea. Ela me mostrou uma poesia, eu achei que teria um bom aproveitamento e perguntei para ela se ela tinha costume de escrever. E ela disse que sim, e que na juventude já escrevia também. Eu disse, então vamos quem sabe, tentar montar um livro e falar com a Sandra, né? E aí surgiu esse Almas Entrelaçadas aí, mas isso ela tem melhores condições de falar, porque eu apenas colaborei, encaminhando ao local certo para isto, e tive ainda o prazer de ser convidada por ela para fazer um pequeno prefácio desse livro.
0: E está aqui na contracapa, aqui o prefácio do Nestor Traine, professor, né? E esse, o ex-prefeito, conhecido como Castelinho, né? Obrigado, Nestor, obrigada pela vinda mais uma vez aqui no nosso estúdio. E agora, então, a autora desse livro, então, né, dona Zeni? Sim. Muito obrigado aí pela visita. E a gente agradece a Sandra, ao Nestor e a você pela visita aqui na Rádio Distância, fazendo o lançamento do seu livro, né?
3: Sim.
0: O primeiro de tantos que vão vir, né, dona Zeni?
3: Sim, já estou em andamento com outro.
0: Bom dia, tudo bem com
3: bom
0: você?
3: Bom dia, tudo bem. Os ouvintes também que estão ouvindo. Só... Bom dia.
0: Isso aí. E esse livro, então, a senhora que é uma já escritora de bastante tempo, já, né? E aí, com a forcinha do Nestor, essa colaboração do Nestor, e a senhora fez o lançamento desse livro,
3: sim,
0: então.
3: Sim, é que eu li muito, como eu falei para ele, né?
0: Sim.
3: É, livros de poemas, e eu ia escrevendo, porque eu passava, tipo assim, aquilo que eu lia, eu trazia para mim. Né?
0: Sim, sim.
3: E aí, depois eu ia escrevendo, só que naquele tempo lá, na juventude, 14 anos, 15 anos, é, a gente nem sabia que isso aqui, né?
0: É verdade.
3: Aí, depois, quando eu vi os livros de lá, eu até perguntei, né, se... Daí ele começou, emprestou um para mim ler, e a gente entrou no assunto que eu também escrevia, né?
0: Sim.
3: E aí, então, surgiu daí o livro que disse, não, vamos correr atrás, né? Porque não dava para se perder esses
0: claro,
3: escritos
0: ali. Claro, sem dúvida nenhuma. A senhora já fez o lançamento lá no Clube Alegria,
3: sim,
0: ali.
3: Sim.
0: Olha aí. Exatamente, que importante, né?
3: É.
0: E agora está indo para a feira do livro em Portão, juntamente com a Zemult, lá, então, para fazer lançamento lá também, né?
3: Sim.
0: Isso aí. Chegou a Ivoti também? Não. Para Ivoti já não foi, né?
3: Foi na feira, né? Foi na feira, sim.
0: Na feira do livro de Ivoti já foi. Olha só. Então já está bem adiantado.
3: É.
0: Né? Esperando para o lançamento aqui em Estância Velha também.
3: Também.
0: Final de setembro, então, a feira do livro, né? Aqui em Estância Velha.
3: Sim.
0: Daí, mais um feito da Zemult, né? Isso aí mesmo. E mais um feito também do Nestor, então, né, Nestor? Isso aí. Ficamos felizes. Obrigado pela vinda e obrigado pelo livro, né? Depois vamos autografar esse livro.
3: Ah, sim, aí, com
0: né?
3: certeza.
0: E a senhora é natural de Estância Velha?
3: Não, não. Eu sou natural lá de Cacique Dobro.
0: Cacique Dobro, olha só, hein?
3: Mas Ivoti já mora há 20 anos.
0: Ah, olha só, Ivoti?
3: Sim.
0: Olha aí, viu? Aí, então já é da grande Porto Alegre há bastante tempo, né? Isso aí. É, então, parabéns pelo trabalho, belíssimo trabalho de você. Nós vamos,
3: obrigada.
0: A gente já folheamos várias folhas aqui para a gente ver, né? É um livro. Não é um livro difícil de ler, porque lá as páginas são tudo, né?
3: Sim,
0: tipo,
3: são...
0: em termos de poesia.
3: Poesias,
0: né? É poesia, né? Importante, né? Vamos aí usar muito dessas poesias aqui na rádio, né? Né, doutor?
4: É
0: isso aí. Parabéns pelo seu trabalho.
3: Obrigada.
0: Hein? Parabéns mesmo, né? Sucesso. É o primeiro de tantos que vão vir, com
3: isso
0: certeza.
3: Isso aí, com
0: né?
3: certeza.
0: E vai participar também agora do livro Estância Que Te Quero Ler.
1: Sim. Ela já garantiu. Na verdade, foi esse ponto de conexão, né, que trouxe a Zeni aqui para a editora, através do Nestor, que disse que queria publicar seus livros, suas poesias. E aí, de imediato, a gente falou do Estância Velha Que Te Quero Ler. Foi, eu diria, até uma das primeiras, né, a enviar esse texto, né, Nestor? Com o livro, veio o texto para o Estância Velha Que Te Quero Ler. Que tem esse detalhe, né, Jorge? A gente quer ressaltar que a gente busca também pessoas com vínculo à Estância Velha. Não precisa também morar em Estância Velha, né?
0: Sim,
1: a Zeni, que
0: claro.
1: É de Ivoti, morando há 20 anos lá, está vinculada à Estância Velha por conta do seu trabalho,
3: sim.
1: Por conta desse vínculo com o Nestor, no Encontro da Alegria, que tem toda terça-feira tu vai, né? A Zeni gosta de uma dança. O lançamento foi tão bonito lá. A Zeni, ela pensou em todos os detalhes, né? E com a ajuda do Nestor, da Lúcia,
0: só,
1: da Beth, fez um momento muito especial lá.
0: E bom, né?
3: Foi.
0: E o Nestor está sempre junto, né, Nestor? O Nestor é um grande escritor, né? Eu sempre digo isso, ele tem o dom da escrita, o dom da palavra também, né?
3: Sim.
0: O Nestor, né? É um menino que começou na política bem cedo também, né? Como vice-prefeito, como prefeito, 6 anos, né? Prefeito de Estância Velha, né? O Nestor.
2: É,
0: e sempre
2: anos.
0: Envolvido. E gosta demais, ele faz porque gosta, né, Nestor?
2: É verdade. Voltando à festa do lançamento da Zeni, teve até uma banda.
0: Olha só,
2: foi uma festa com convidados, amigos, amigas da Zeni, de todos os municípios aí no entorno, formam a amizade dela, e vieram prestigiar uma pessoa que está lançando uma obra literária, né? E como eu sempre digo, quando alguém lança uma obra, e surgiu do acaso, porque Esse livro Estância Velha Que Te Quero Ler, que publica, dá oportunidade de cada pessoa escrever um artigo, uma crônica, uma poesia ou um causo, né? E foi ali que eu dei o toque para a Zenith. Olha, poderia participar, mas quando eu vi, ela tinha várias poesias escritas, né? Eu disse, não, parei um pouquinho aqui, não é só questão de uma poesia num livro, né? Aqui verdade. Tem que sair um livro. E eu sempre, eu gosto de ler na Zero Hora, em domingos. Em domingos escreve um médico, chama-se José de Jesus Camargo, JJ Camargo é o nome abreviado dele. O JJ Camargo foi o primeiro médico a fazer um transplante de pulmão no Brasil. Mas ele é tão bom médico como ele é tão bom escritor.
0: Olha só.
2: E semana passada ele foi homenageado e recebeu o prêmio Açorianos, que é um dos maiores prêmios do Rio Grande do Sul para escritores. E ele estava muito eufórico contando essa sua façanha ontem na sua crônica. Eu seguido converso com ele via e-mail, e ele, com todas as tribulações, imagina um homem da responsabilidade dele como médico, né? E tem tempo de responder para uma pessoa que ele nem conhece pessoalmente, lá à Distância
0: ele
2: Velha.
0: Sabe nem que sei quem, importância porque ele, que ele escreve.
2: Talvez
0: também,
2: nem
0: né?
2: sabe onde fica a Estância Velha, né? E aí eu tenho um apreço muito especial para ele. E domingo ele escreveu uma coisa que eu achei fundamental. Ele disse que perguntaram para ele por que que ele escreve. Porque todo mundo se admira, como tem tempo ainda de escrever.
0: Né?
2: E ele disse assim: vi a chance de empunhar a palavra, esta arma não cortante, mais afiada que existe para tentar traduzir a alma de quem sofre. Vejam a profundidade dela. E a resposta está aí. Almas entrelaçadas.
0: Isso.
2: O livro da Zenith.
0: O livro da Zenith, né? Aqui, Almas Entrelaçadas.
2: Aí a gente pode entender, né? E ele vai mais adiante e ele diz que a crônica é um consultório sem paredes. As pessoas contam Sim. as histórias para ele e ele transforma isso em crônicas, né? E aí ele faz a justificativa final, e aí eu me enquadro. Ele diz assim: há aqueles que escrevem por urgência, precisam desopilar as feridas emocionais e as revoltas do mundo. Nessa aqui eu me enquadro, por isso que eu me dedico à escrita de crônicas. Ainda não consegui, e está difícil de conseguir a solicitação da dona Sandra de partir para um romance. Eu ainda não estou chegando lá, mas me dou por satisfeito, me dou por abençoado de conseguir escrever minhas crônicas. O jornal NH tem publicado todas as sextas-feiras uma crônica minha, né? Então eu me sinto assim, não realizado, falta alguma coisa ainda para se realizar dentro da literatura. Mas eu me sinto muito recompensado que todo esforço que a gente faz em prol da literatura ainda é pouco. Teria que ter mais gente para nos ajudar nessa luta, né? Nessa luta sem armas, só com palavras. Mas eu vou deixar a Zeni falar um pouquinho para explicar quantas poesias ela tem nesse livro e algumas observações que talvez ela gostaria de fazer aos ouvintes.
0: Mas só para lembrar, Nestor foi o criador da Feira do Livro em Estância Velha, né, Nestor?
2: Também, prefeito, também. Né? A primeira Feira do Livro foi criada no meu gabinete prefeitural, com meu saudoso secretário de Educação, professor Silvino Rita, que foi o professor que me alfabetizou.
0: Olha
2: e depois, quando eu fui prefeito, convidei-o para ser secretário de educação, né? E aí criamos a primeira Feira do Livro em Estância Velha. E teve a coincidência, no mesmo local, na mesma sala, na mesma janela, nas costas da sala onde eu trabalhava, eu recebi o convite para ser o patrono da Feira do Livro, no ano passado.
0: No ano passado, foi, né?
2: Muita coincidência, né? Então, tem alguma luz.
0: Sim.
2: Que recompensa e ilumina a gente, né?
0: Isso é gratificante, né, Nestor?
2: Muito, muito gratificante.
0: Isso é importante.
2: Isso não tem preço que pague.
0: É verdade, é verdade mesmo, né? E esse ano a Feira do Livro vai ser um pouquinho mais tarde devido ao tempo, o clima também, né, Nestor?
2: Tiveram uma boa ideia de tirar naquele período...
0: chuvoso, frio.
2: Chuvoso, frio. Foi muito sacrificada a nossa Feira do Livro se estendeu por 10 dias, mas foi de um frio intenso. Prejudica, coitada das crianças batendo queixo ali 8, sim, 9 horas da manhã. É uma coisa assim, foi um dos pedidos que eu fiz, por favor, mudem a data da Feira do Livro, porque não é possível assim.
0: É um
2: contrassenso, até pela umidade que Estância Velha tem no inverno, né? E nós estamos tentando fazer um bem e de repente estamos criando doenças aí. Para o mundo infantil aí, de que nós tanto precisamos.
0: E precisamos das crianças na Feira do Livro, né, Nestor?
2: Exato, exato, com certeza. Com certeza.
0: É de
2: pequenininho que se torce o pepino.
0: Né? É verdade, como diz o ditado. Mas a dona Zeni, fala um pouco a respeito das suas poesias. São várias que a senhora tem escritas.
3: É, aqui deu 78 nesse
0: 78
3: livro.
0: 78
3: Eu escrevo com a alma, que nem eu digo para, né, as pessoas.
0: Isso que está escrito, né?
3: Almas entrelaçadas. Né? Esse Almas Entrelaçadas eu escrevi porque sob o mesmo céu, né? Porque é algo assim, é uma conexão entre duas pessoas que vai além do físico.
0: Sim,
3: tá?
0: Sim.
3: Então, tipo, ultrapassa físico, ultrapassa a alma e vai lá na essência do espírito, né? E, então, esse livro aqui é isso aqui.
0: Isso aí.
3: É quem lê, quem lê com a alma, esse livro aqui é o indicado.
0: E para adquirir o seu livro? Pode entrar em contato com a senhora mesmo?
3: Sim,
0: e
3: com a editora, né? Também, sim.
0: Isso aí.
3: Que a Sandra ali a também está encarregada. É.
0: Os telefones da Sandra e com a dona Zeni também.
3: Até né, tem, eu acho que eu comentei que aquela vizinha minha comprou o livro, né? E ela leu e ela chorou. E ela disse, ela já tem problema de saúde, então ela, sim, nem sai, né? E ela disse, olha, eu estou me apegando a esse livro e eu estou lendo, e assim, eu estou me sentindo muito bem.
0: Viu só?
3: E quanto mais ela lê, diz que mais ela quer ler, sabe?
0: Claro, porque isso aí vai chamando, vai lendo e vai chamando cada vez mais atenção, né? Isso aí, vai ler, ela vai ler e reler o livro umas quantas vezes, então, né? Isso aí. E aí tem o Nestor, foi um dos primeiros que lançou o livro, Estância Velha, né, Nestor? Um dos primeiros, né? O filho, pai do Voltaire, né?
2: Sim.
0: O Nestor, quantos anos faz já, Nestor, desse lançamento do seu livro?
2: Foi, Sandra, 2000, né?
0: É, faz tempo, né?
2: É, 2018, acho que por aí.
0: E de lá para cá, a Sandra não parou mais também, né, Sandra?
2: É.
0: E o Nestor sempre junto, né?
2: É, que na realidade aquele meu livro já foi uma coletânea de crônicas que eu publicava no jornal local.
0: Sim.
2: Aqui,
0: né? Fez uma coletânea e lançou no livro, né?
2: Fizemos uma seleção, e a Sandra me ajudou nisso aí, e fizemos. Mas o que a Zeni falou com muita propriedade, e que muitas pessoas às vezes não sabem, é isso. O livro, se ele não fizer chorar, rir ou pensar em alguma coisa, não é livro. Não é livro. O livro exatamente tem esse objetivo: penetrar na alma da pessoa para fazer uma reflexão na poesia, que é a especialidade da Zeni, mas ela já está indo também para uma autobiografia.

0: melhor para o mundo, ou oferecer uma poesia para alegrar um coração, ou fazê-lo refletir melhor na vida, se tu não escrever, tu vais sair dessa casa de aluguel um dia e ninguém mais vai ficar sabendo quem tu foi, né? Então, isso é o mais importante, preservar a nossa própria vida e a nossa alma para distribuir essas alegrias, essas dores, esses sofrimentos que são coletivos, e não pensar que só a gente que tem problemas, só a gente tem sofrimento. Não, todos têm. Todos. Cada um tem a sua cruz para carregar, e ninguém carrega uma cruz maior do que ele possa carregar. Isso já é um ensinamento bíblico. Então eu tenho muito respeito às pessoas que se dedicam à literatura, e onde eu puder ajudar, eu vou continuar ajudando enquanto puder.
1: Isso aí, Nestor. Beleza, né, Sandra?
2: Enquanto a gente escuta, né, vocês falando, a gente pensa em tantas coisas para ressaltar, né? São várias. A gente fala que é uma roda, né? E o livro pode ser um ponto de partida, do meio, pode ser o fim, né? Pode ser tantas coisas. Mas acho que é importante ressaltar. Muitos encontram através da escrita, né, a forma de expressar e eternizar suas ideias, compartilhar suas histórias. Mas pode ser através da música, pode ser através do teatro, que é outra linguagem, né, que a Zeni gostava tanto, né? Pode ser através da rádio, né? Tem várias maneiras de contar histórias e compartilhar essas histórias. Eu quero ressaltar, claro, que o livro, como meu negócio também, não deixa de ser, né, da editora, o livro, ele é um objeto e que serve de terapia, né? A gente não carrega a cruz, a gente carrega um livro como um companheiro, como algo que a gente pode estar chorando, se emocionando, né? Pode fazer anotações, pode servir como um ponto para tu anotar, fazer algumas anotações, né? Então isso é muito importante. Acho que nós temos que respeitar todos que se expressam, né? Expressam suas ideias, têm essa coragem de compartilhar suas histórias, e aqui, claro, através do livro, como a Zeni agora fazendo parte, está lá o livro dela na Biblioteca Nacional, né? Vai estar na Biblioteca de Estância Velha, de Ivoti, então isso, na Biblioteca das Casas, do Nestor, da minha, do Jorge, né? De pessoa que for sorteada aqui com o livro, né? Que vai ser feita essa brincadeira também para o pessoal, né?
1: A dona Maria Guedes, que ganhou o livro sexta-feira.
2: Olha só,
1: está lá no meu carro.
2: Desejamos uma boa leitura.
1: O César autografar, né? Mas ele não estava na empresa dele sexta-feira, e ela vem buscar essa semana o livro, né? A dona é um casal de aposentados ali do bairro União, né? A dona Maria e o seu Paulo Guedes, e ela ficou muito feliz. Então, se ela pegar o livro para começar a ler, né? Então é importante isso aí, porque as pessoas muitas vezes não tem condições de, assim, vou lá buscar um livro na biblioteca, não precisa nem comprar, pode ir lá buscar um livro para ler, né? Mas o livro é uma parceria, né? Uma parceria. Tu vai para a praia, leva um livro junto,
3: leva
1: pra dar uma lida, né? Para descansar lá, vai para uma chácara, quem tem, né? Um sítio, né? Para descansar e leva um livro para ler, né? E hoje eu sou mais ligado à música, né? Porque o meu trabalho faz parte da música, né? Então, se eu estou em casa, estou escutando música, né? Então o livro faz parte também.
3: Alguns anos atrás, até nas viagens, que eu sempre levava o livro e ia lendo, né?
1: Isso aí.
3: Era direto a leitura.
1: Com certeza. Eu tenho uma neta, né? As duas netas. A mais nova agora também é viciada em livro, né? Gosta de ler muito. Né? A mais velha também, a Amanda também, mas agora está envolvida com o neném, né, com o filho, né? E aí ela não tem muito tempo para ler,
3: aí,
1: né?
3: Já.
1: Mas a mais nova já seguidamente está adquirindo o livro para ler, né? Ela gosta muito de leitura, né?
2: Mas aí deixa eu fazer uma correção. Quando a gente lê uma poesia, uma crônica, né, tu tem essa vantagem, porque ela não te exige muito tempo, né? Então, coloca teu livro ali na cabeceira de noite, quem sabe a primeira coisa que tu vai fazer é ler a Zeni, ler o Nestor, né, com uma crônica dele, ler uma poesia da Zeni, né?
1: O livro do Nestor,
2: né?
1: Eu já li, aquele do pai do Voltaire, já li todo ele, aquele, né? A história bonita do Nestor ali.
0: Um dos primeiros
1: livros que eu peguei foi do Nestor, né?
0: Eu, por exemplo, não consigo dormir sem ler. Que seja só um parágrafo.
1: Que seja uma livro. Poesia só dessa.
0: Mas
1: aqui,
0: a minha cabeceira sempre tem dois, três livros ao lado, né? Claro, além dos jornais que eu leio durante o dia, e quando não dá tempo eu levo para a cama para terminar de ler. E a escrita também tem essas. sacanagenzinhas, sabe?

0: A crônica, por exemplo. E eu tenho por costume esperar a publicação de uma crônica na sexta-feira. Se porventura não saiu, eu espero, porque afinal é uma publicação gratuita que Sim. tu está recebendo no jornal, não pode nem reclamar, né? Mas é, quando sai na sexta-feira, no sábado ou no domingo, eu já escrevo outra.
1: Eu já deixa pronta outra.
0: É. E quando o sinal verde não acende? Semana passada me aconteceu isso. Eu já estava na terça-feira e não vinha.
1: Não conseguia.
0: Não vinha. Terça-feira, de terça para quarta de madrugada, deu um clique e eu Opa. Fui direto e fui escrever e na sexta-feira saiu. Essa que saiu agora na sexta. É, mas às vezes, a de sexta para sexta que vem, eu já escrevi ontem, já está pronta, já mandei. Pronto. Mas é, isso é, eu chamo de sacanagem, que a memória da gente faz. A escrita tem isso. Tem dias que tu está para a escrita e tem dias que ela não te Sim. permite. Uhum. Então tu tem que saber administrar isso também. Isso faz parte. Ah, eu estou sem inspiração. Não força. A inspiração é uma coisa.
1: Automático.
0: Tem que ser uma coisa espontânea. Espontânea. Nunca forçado. Tudo que tu leva forçado, pode escrever que não dá certo.
1: Verdade.
2: Até esse livro aqui, tinha semanas que eu não conseguia escrever nada. Não vinha, assim, tipo, nada. Por mais Sim. que eu forçasse, que nem, não vinha. E, de repente, assim, uma palavra que vinha na minha cabeça.
1: Já estava pronta a poesia.
2: Estava pronta a poesia.
1: Viu?
2: E eu passei uma semana sem escrever. Dizer,
1: hoje eu vou escrever uma poesia, não consegui escrever nada.
2: Uma semana eu fiquei sem. Daqui a pouco veio assim, uma palavra e eu fiz cinco numa ali no momento, né?
1: Olha só, isso é importante. É que nem o escritor, o compositor de uma música, né? Às vezes ele tenta, hoje eu vou escrever uma música. Não sai
2: não
1: nada.
2: Sai.
1: E às vezes, conforme ele está sentado, assim, pensando, até de madrugada, né? Opa, vou escrever. Já escreve um. Porque pode ser, a música a gente escreve e fica na memória, porque tu vai repetindo ela, né? E aí no outro dia tu tem que escrever, porque tu acaba esquecendo, né? Já aconteceu pra mim, eu tenho umas duas ou três músicas escritas, né? E assim, na hora que tu quer escrever não dá, mas depois vem na mente e tu escreve, né?
2: É.
1: E aí
2: é
1: dá.
2: Assim.
1: E o livro deve ser a mesma coisa, né?
2: É a mesma coisa. Assim.
1: Mas quero agradecer, dona Zeni. Muito obrigado mesmo, né?
2: Eu que agradeço.
1: Pela vinda. Cara. Aqui na rádio, juntamente com o Nestor e com a Sandra, né?
2: Eu agradeço também a Sandra, o Nestor, que são os meus padrinhos, né?
1: Os padrinhos, né?
2: Os padrinhos.
1: Sem padrinho a gente não vai lugar nenhum
2: não.
1: também, né?
2: Sim, porque se não fossem vocês dois,
1: não,
2: tava, né? não teria feito.
1: Não estava almas entrelaçadas escritas, né? Isso é importante. Sim. Mais uma vez, obrigado. Sucesso
2: tá
1: para você.
2: Esse livro que já está, eu te falei, né? Rio de Janeiro, Fortaleza, Olha Minas só. Gerais.
1: Oh.
2: Já está.
1: Já espalhou para o Brasil todo. E bom, né? Isso aí mesmo, né? É importante. Mas quem quiser adquirir o livro da Zeni Matos, então entre em contato com a editora, né? Com a Sandra, para adquirir o livro e também com
2: Sim,
1: a
2: até
1: Zeni
2: tem
1: também,
2: o número né? do telefone,
1: tem
2: né? Sim, tem o contato.
1: Contato aqui no livro,
2: Isso
1: né?
2: Isso tem.
0: Também, Jorge, em terças-feiras, se alguém quiser comparecer lá no serviço social, ali do lado do hospital, onde todas as
1: Clube
0: terças.
1: Todas as terças
0: o Clube Alegria se reúne ali. A Zeni está ali também, acompanhando a sua vovó. Né?
1: Sim.
0: E ali também, além do livro da Zeni para venda, também nós temos uma pequena biblioteca para emprestar livros para leitura.
1: Oh,
0: a Sandra deixa ali sempre a revista Família, que a Zemulti edita, que é distribuída gratuitamente.
1: Sim, sim.
0: Então, isso tudo está à disposição todas as terças-feiras. Mas agora, principalmente também, o livro da Zeni, que é o último lançamento que saiu em Estância Velha, né?
1: Esse e é o último, mas daqui
2: é Não, é o último do. É o primeiro, né?
1: Não, o último que tá. Que a, que a,
2: ah,
1: que
2: sim, a do lançamento,
1: tá lançando, mas não é o último, né?
2: Eu não vou dizer que até o final do ano.
0: O da Zeni é o primeiro de uma série que vem.
1: É,
0: né?
1: Mas já não é
0: mas
1: o último
0: tá lançando, o lançamento, né?
1: Eu aprendi uma vez com. Ele tá, hoje ainda está com seus 80 e poucos anos, né? O tio Nanato. Ele veio trazer um disco na Rádio Progresso. Eu tenho um disco lá, o CD dele está guardado ali. E ele disse, o seu último CD, o seu tio Nanato? Não, o último não, é o penúltimo, eu disse, né? E aí nunca esqueci disso, né? Não, o último não, é o penúltimo, eu disse, né? Eu quero lançar outros discos ainda, né?
2: Sim.
1: E assim, não é o último. O último livro da Dona Senia. É o penúltimo, né? Que muitos vão vir ainda, né, Dona?
2: É, eu não vou garantir até o final do ano, né? Eu mas até eu, queria, mas não, acho que não vou conseguir fazer até o final do ano. Ah, não vai vir aí, ideias.
1: Isso aí. Mas ô Sandra, muito obrigado. Obrigado mesmo por ter vindo, né? E aguardo mais um lançamento aí, né?
3: Ah, tem mais. Vai ser. Esse é o penúltimo.
1: Isso, vai vir mais ainda, com certeza.
3: Obrigada, né? Jorge. Obrigada a todos aí que sempre incentivam, né, esses escritores, né, adquirindo suas obras, pegando autógrafo, né? Isso é. Nenhum deles está ficando rico, garanto, tá?
1: Com certeza que não, né?
3: Não o rico em dinheiro, mas em vivências, em alegrias, né? Eu tenho certeza que sim.
1: E até o dia 19, quem quiser participar do livro Distância que Te Quero Ler.
3: Dia 19, que é amanhã, né?
1: É amanhã,
3: né? As inscrições dia, né? Aí para o pessoal, né, compartilhar um pouquinho das suas histórias no livro Estância Velha que Te Quero Ler.
1: Lançamento
3: lá na Feira do Livro de Estância Velha, de Porto Alegre. A gente garante aí boas emoções aí para essa turminha.
1: Com certeza, né? Obrigado, Sandra. Nestor, muito obrigado mais uma vez por ter vindo. Né?
0: Jorge, nós que agradecemos, como eu já te disse no início, os ouvintes ouviram, eu estou mais uma vez super realizado com esse feito, né? Toda vez que lança-se um livro em Estância Velha, eu me sinto mais rejuvenescido, e eu acho que por isso que o velhinho lá esquece de me chamar.
1: Mas
0: então,
1: ele vai te deixar por muito tempo ainda aí.
0: Tomara.
1: Precisa de ti, né?
0: Tomara, mas aí,
1: de ti também,
0: aí não depende de mim, depende dele, né? Mas eu fico satisfeito. Se ele não me chamar, não fico bravo.
1: Mas, Nestor, aproveita e manda um abraço para o teu amigo do bairro de Floresta, que mandou uma mensagem antes aí.
0: Ah, claro.
1: Nosso amigo,
0: claro.
1: Luiz Schwantes.
0: O meu amigo Luiz Schwantes, de tantas datas, tantas coisas bonitas de Estância Velha, o Luiz, que é um preservador das coisas de Estância Velha, com aquele museu maravilhoso que ele tem lá, é lindo por demais. É pena que ele não tenha um apoio cultural maior e um espaço maior para abrir mais ao público de visitas. Ali está um pouco precário e
1: porque é o tempo dele também, né?
0: Exato. Mas olha, para quem não conhece, eu recomendo, entre em contato com o Luiz, marque um horário com ele. Ele sempre tem o maior prazer de atender as pessoas e mostrar a sua casa, abrir a sua casa e mostrar o que ele tem de maravilhoso guardado ali, onde conta toda a história de Estância Velha, com
1: verdade.
0: Certeza. Um grande abraço, Luiz, e continue nessa luta, porque vale a pena.
1: Obrigado, Nestor. Obrigado, Dona Zeni.
2: Obrigada, que eu agradeço, e os ouvintes também, a Sandra e o Nestor, né, o Jorge ali. E pretendo voltar aqui com o novo lançamento.
1: Isso aí, vamos aguardar então, né?
2: Sim.
1: E sucesso nesse primeiro lançamento
2: com
1: aí,
2: certeza.
1: Né? Primeiro de tantos que vão vir, né?
2: Isso aí.
1: Isso é isso. Dona Zeni Matos, obrigado mesmo, sucesso para você. Obrigado, Nestor. Obrigada. Obrigado, Sandra. E vamos à luta, né?
2: Vamos.
1: E então estamos na Feira do Livro de amanhã até
2: amanhã,
1: sábado, né? Na Feira do Livro de Portão. Daí, então, né? E já se preparando para a Feira do Livro em Estância Velha, final de setembro, né? Última semana de setembro começa, né?
3: Sabe que eu sempre esqueço, mas eu acho que é 24 de setembro que começa e vai até o dia 1º de outubro.
1: Isso,
3: né?
1: Uma semana ali, né?
3: E aí a gente vai viver uma semana farroupilha, combinada com o Dia das Crianças, Dia do Professor.
1: Ali, né?
3: Vai ser bonito.
1: Com certeza. Obrigado, Sandra. E a gente aguarda mais vezes, então, aí, com outros lançamentos também. Aí,
3: bora, né? Lá, isso obrigada.
1: Isso aí. Então tá aí. Obrigado pelo carinho de vocês conosco aqui na rádio, né?
2: Só tem que
1: Nestor,
2: só
1: Dona Zeni,
2: canetinha,
1: né? Dona Zeni Matos, do livro que ela está lançando aí. Almas entrelaçadas, né? Sobre o mesmo céu. Isso é importante, né? Sobre o mesmo céu. Isso é muito bom, né? A gente fica muito feliz. E obrigado, então. E nós vamos aí com apoio cultural. E depois temos aí a mensagem do padre, né? Do padre Ezequiel. E logo em seguida nós voltamos com mais música para você.
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7: Hora certa.
8: 11 horas e 28 minutos.
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0: Bueno, 11 horas 28 minutinhos, mas agora vamos ouvir aí o padre, né? O padre Ezequiel com a sua mensagem. Depois voltamos com mais música para vocês.
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0: Olá, amigo, olá, amiga ouvinte, estamos juntos para mais um momento. É a reflexão Despertai para o Amor. Eu sou o Padre Ezequiel, desejo muita paz. Hoje eu quero falar sobre o pensamento como aquele que constrói a realidade. Nós sempre mais nos damos conta de que aquilo que pensamos é também aquilo que nós vamos construindo. Dar-se conta dos pensamentos mais fortes que nós temos diariamente, daquilo que passa na nossa mente, daquilo que nós visualizamos pensando nos nossos sonhos, pensando na nossa família, pensando no nosso trabalho, pensando naquilo que nós queremos, aquilo que visualizamos, de alguma forma, é aquilo que nós vamos construir. Porque ali, no pensamento, está uma carga de energia muito grande, que atrai e que faz com que a minha ação se desenvolva de tal forma a produzir aquilo que eu penso. Por exemplo, se alguém pensa em ter uma boa casa, antes de ter a boa casa, vai pensá-la. Se alguém pensa em ter um trabalho ou ter até mesmo uma empresa, antes de iniciar aquela empresa, existe uma ideia que a pessoa pensou há algum tempo. Por isso, de certa forma, dá para dizer que o pensamento constrói a sua realidade. Isso é tão importante perceber por quê? Porque quando nós temos muitos pensamentos negativos, pensamentos de medo, pensamentos de limitação, pensamentos restritivos, isso eu não consigo, isso eu não sou capaz, eu tenho medo que aconteça aquilo lá, que eu perca o emprego, eu tenho medo que a nossa empresa não vá bem. Bom, o medo também constrói a realidade. Por isso, se você pensa coisas e situações de medo, provavelmente você vai experienciar aquilo que você pensa em relação ao medo. As pessoas precisam se dar conta disso para aos poucos ir transformando os seus pensamentos. Claro, nós pensamos milhares de pensamentos diariamente. Só que sobre os assuntos principais, sobre os pontos da vida, que são a família, os relacionamentos, a afetividade, o trabalho, a saúde, mais ou menos são aqueles pensamentos que nós sempre pensamos. A pessoa não pensa uma coisa de família hoje e amanhã já está toda mudada. Não, aquilo que ela pensa de família, ela pensa praticamente sempre. Por isso que é importante perceber o que se pensa e pensar coisas positivas, porque o pensamento cria a realidade. Tudo começa no pensamento. O pensamento tem potencial de criar a tua obra. Por isso, caro ouvinte, a partir dessa reflexão, perceba o que você tem pensado, porque aquilo que você tem pensado é aquilo que constrói a tua realidade. Observa para ver se não é assim mesmo. Eu desejo a você muita paz, muita luz, pensamentos positivos e saudáveis. Eu queria te convidar a inscrever-se no nosso canal no YouTube, Padre Ezequiel, e também seguir nas redes sociais, Instagram e Facebook. Um grande abraço, Deus te abençoe com a generosidade do seu amor, em nome do Pai, do Filho e do Espírito Santo. Amém.
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4: 11 horas e 35 minutos.
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3: E nós já estamos de volta com o programa de casa, né? Vamos seguindo com mais música para você que tá aí ligadito conosco, nosso amigo Gilson Vargas, né? Aí do bairro Boa Saúde, pediu a música para ele e para a esposa, para os filhos, né? E também vai para os seus amigos, os vizinhos, né? O Carlos Prestes, também pro João de Lima, Dona Maria, o João Luiz, todo mundo aí do bairro Boa Saúde. Obrigado, Gilson. Vamos rodar agora aquele pedido do fundo da grota. Nosso amigo Homero e a dona Bruna, que estão ligados conosco. É só Homero, um abraço para vocês. Também vai do fundo da grota para vocês, então, aí, né? O Valdir tinha pedido a música do grupo Cordiona, já rodamos para ele, né? É, Valdir, e dona Romilda, do bairro Boa Saúde, bairro Rincão, né? O Luiz Chantes, aí ligadito conosco, mandando um abraço aí para Sandra, né? E para o nosso amigo Nestor e para a dona Zeni, né? Já mandamos aí para eles, né? Já agradecemos a eles, né? Ô Luiz, um abraço para ti aí, que está ligadito conosco. E o Luiz Chones está mandando lá para o Nico Torres, né? E eu, o Nico Torres e a esposa da Ana Melânia lá no bairro União ali, né? Que pertence ao bairro União, perto da Lagoa ali. Um abraço lá para o Nico Torres, então. E a esposa, né? O nosso amigo Luiz Chones. E para todos os ouvintes. Também quem mandou mensagem para nós foi aqui do bairro Floresta, também estão ligados conosco, precisando do nosso programa. Nosso muito obrigado, né? Essa aqui, outra mensagem que veio. Bom dia, Aliane, César e Daniela, né? Em Lindolfo Collor. Estão ouvindo o programa, se possível, com a banda Céu e Cantos, Morena Misteriosa. Valeu, obrigado. Tá aí então para vocês, aí de Lindolfo Collor, ligado conosco. Vamos rodar na sequência então essa música para vocês. Tem mais um pedido aqui. A Elaci, que mandou para nós, diz o seguinte: bom dia, linda de chuva, né? É, hoje tá, agora o sol está saindo, né? Uma homenagem para o nosso querido pai, o Nelson Berg. Das filhas, a Bernadette, a Meda e a Elaci. Claro, e dos gêneros também, né? Então nós vamos rodar agora pro nosso amigo Nelson Berg uma valsa, que ele gosta muito de valsa, né? Que é Morena Faceira com o grupo Os Guapos e No Fundo da Grota com Baitaca. E depois nós rodamos a do Céu e Canto Especial de Lindolfo Collor. Grande abraço a todos!

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4: 11:46. 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
3: Menino, já estamos de volta. E o nosso amigo Auri do Bar das Rosas, que tá ligado conosco. Esse é o Auri. Mandou o chasque para nós aí. O pessoal da Prefeitura Municipal aí, da Secretaria de Obras. Daí ali na frente, antigo Curtume Áquila, né? Onde é pra sair o atacadão ali, né? Aqui na rua Presidente Lucena, diz que tem uma cratera ali, diz que um cara bateu o fuca ali e arrancou até o capô fora, né? Diz que é violento ali, né? Então dá uma olhadinha ali, então, em frente ao antigo Curtume Áquila aqui, né? No centro aqui, praticamente Estância Velha, depois do arroio aqui, que vai pro Bar das Rosas. Dá uma olhadinha ali, né? Pra arrumar, então, essa cratera ali que tá... tirando aí o pessoal do passar no centro, estão fazendo a volta para não pra desviar, né? Então dá uma olhadinha, né? Conforme nosso amigo Auri passou. E também a Corsã. Ô, pessoal da Corsã, disse que dia 14 ia arrumar ali, mas não foram, dia 14 já passou, né? Ali na subida para Ivutim, em frente à casa do seu Auri, disse que está jorrando água lá, né? E desperdiçando água, né? Infelizmente, né, seu Auri? Tá aí então o pessoal da Corsã, quem sabe dá uma olhadinha lá também para resolver o problema. Aí o pessoal das obras da prefeitura e também ali da Corsã, né? Dá uma olhadinha lá. A subida para Ivoti ali, né? Mas quem mandou pedir música também foi o João de Lima, pediu a música que é oferecida para o Gilson Vargas, para a família, né? Aí nós vamos rodar então com o Goiano Paranaense, que ele pediu na sequência agora, né? E o seu Auri pediu a música, que dá para rodar ainda, se dá tempo, vou rodar ela para você, né, meu amigo Auri? A música que é Secretária de Obras com o Baitaca, né? E olha, amanhã não é certo que eu vou vir fazer o programa, porque amanhã deve ter um compromisso amanhã de manhã, né? De repente eu venho de tarde, vou ver se vai dar, né? Então amanhã não é certo que eu venho fazer aí o programa ou de casa. E com o pessoal lá de Lindolfo Cola, que estão ligados conosco, vamos ouvir então com a banda Céu e Canto, né? Morena Misteriosa. Essa música então para o pessoal lá de Lindolfo Cola e depois Goiano e Paranaense.

Deus, moçada, que eu vou me embora porque já são 11 horas 59 minutinhos. Nós rodamos aí a pedido do seu Auri, então, secretário de obra com o Baitaca, né? Lembrando mais uma vez, pessoal da Prefeitura Municipal, aí, da Secretaria de Obras, né? Em frente ao antigo Curtume Áquila ali, que tem uma cratera ali, né? Vai canudar-se, então tem que dar um jeito ali de arrumar, né? O pessoal tá cortando volta ali para não passar, né? E também o pessoal da Corsã, ali na subida, né, para Ivoti, frente à casa do seu Auri ali, tem um vazamento de água lá, acho que está jorrando água fora lá, né, dá uma olhadinha também lá, porque é um desperdício de água, né, e ele já esteve lá, Corsã, os que prometeram, dia 14 que ir lá e não foram, né, então hoje é dia 18, né. Eu sou Auri, um grande abraço para você, muito obrigado pelo carinho, pela audiência, família Schallenberg também, a dona Asta, a Janete, a Marlene, o Everaldo, o Gerson, e a todos os nossos amigos e ouvintes, né? Amanhã não é certo que eu venha trabalhar, devido aí ter um compromisso, né? Não sei se eu vou poder vir amanhã, né? Se dá, eu venho de tarde, também não posso prometer, né? Senão só quarta-feira, tá vendo? Mas vamos agradecer a todos que dão apoio cultural à nossa programação, nosso muito obrigado pelo carinho, pela audiência, aí o pessoal do comércio, e não desliga o seu rádio, né? Vai ficar rodando aí depois do apoio cultural, as bandinhas, e aí nós voltamos amanhã, então, ou depois de amanhã, quarta-feira, com mais um programa Ou de Casa. Então fica o um abraço do tamanho do Rio Grande, desse amigo de você, o Jorge Vargas e o patrão Vera Diriba, nos abençoe a todos nós. Grande abraço a todos. Música.

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4: Hora certa.
5: 12 horas e 2 minutos.
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3: 12:25.
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0: Hora certa. 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
1: 12:42.
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0: Hora certa. 13:01. 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
4: 13h22.
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3: 13 horas e 45 minutos.
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4: Hora certa.
5: 14 horas e 1 minuto.
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1: Hora certa. 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
2: 14 horas e 20 minutos.
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2: Quais os benefícios da felicidade? Temos mais sucesso quando estamos felizes e somos mais positivos. Sabe aquela história que para alcançar a felicidade é preciso alcançar o sucesso? Esse pensamento tem a lógica de que para ter sucesso é preciso estudar e trabalhar muito. Então você estuda, estuda, trabalha, trabalha, mas ainda não tem sucesso, porque agora você precisa conseguir comprar uma casa ou um carro. Aí sim virá o sucesso e a felicidade. Ah, mas quando você compra a casa e o carro, você percebe que realmente teria sucesso e felicidade se parasse de trabalhar. E nessa busca pelo sucesso como fator primordial da felicidade, você coloca esse sucesso à frente e nunca alcança. O mundo muda muito rápido e é preciso estar sempre antenado para acompanhá-lo. Isso é uma ilusão. Esse pensamento de colocar uma condição para atingir a felicidade, colocar um limite para ter e não para ser. Pense bem. Ter estudo, ter trabalho, ter casa, ter carro, ter sucesso. Se antes disso você decidir ser feliz, então o sucesso já chegou. Seja o melhor de você. Eu sou Carol Tormena. Esse é o nosso encontro. Espero você.
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6: 14 horas e 45 minutos.
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5: Hora certa.
6: 15h03.
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2: 15 horas e 24 minutos.
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3: 15 horas e 45 minutos.
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3: 15 horas e 46 minutos.
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3: Hora certa.
0: 16h02.
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1: Hora certa. 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
2: 16:22.
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3: 16:43.
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1: Olá, aqui é o psicólogo Adilson Israel, CRP 0734321, e temos agora mais uma pílula de psicologia. Hoje vamos falar sobre um transtorno que, embora não seja novo, vem ganhando muita popularidade ultimamente. Estou falando do TDAH. Sim, muitos pensam que esse é um transtorno da modernidade, da tecnologia, mas a verdade é que o TDAH já está presente na literatura há mais de 100 anos. Vale observar que, mesmo chamado por outros nomes, referia-se à mesma condição de desatenção, impulsividade e hiperatividade. O nome atual, TDAH, vem da sigla de Transtorno do Déficit de Atenção e Hiperatividade. Trata-se de um transtorno do neurodesenvolvimento, e as características centrais são a dificuldade em regular a atenção e controlar impulsos e hiperatividade, e é uma síndrome com base genética bastante relevante, ou seja, tem muito de hereditário. Uma vez que o TDAH é uma condição neurocomportamental, não há cura, e a maioria das pessoas não supera. 2/3 ou mais das crianças com TDAH, mesmo em idade adulta, seguem requerendo tratamento e continuam a ter sintomas e desafios relativos ao transtorno. Esses desafios incluem prejuízos em funções importantes, como atenção, concentração, memória, motivação e esforço, aprendizagem a partir dos erros, organização e habilidades sociais, assim como seguem com hiperatividade e principalmente impulsividade. Existem diferentes subtipos de TDAH, o mais desatento, o mais hiperativo, o mais impulsivo e os que combinam todas as características. Como cada pessoa tem um perfil cerebral único, nenhum caso de TDAH é exatamente o mesmo, e cada um experimenta o transtorno à sua maneira. Alguns pesquisadores sugeriam que o TDAH é mais prevalente nos homens, no entanto, já se pensa diferente. A verdade é que parâmetros sociais aceitam mais a hiperatividade em meninos, e por isso esses são mais encaminhados a testes. Mas o TDAH, pela desatenção, impulsividade ou hiperatividade, ocorre tanto em homens quanto em mulheres. Como o TDAH tem em seus critérios muitas pequenas situações que acontecem com todos os dias com todos nós, é importante saber que, para se fechar o diagnóstico, é necessária a análise clínica de um profissional capacitado. Os critérios para se diagnosticar o TDAH passam por situações de desatenção, com sintomas presentes há pelo menos 6 meses e claramente inadequados para o nível de desenvolvimento da pessoa, e hiperatividade e impulsividade a níveis perturbadores. É importante alertar que, enquanto algumas pessoas relutam e negam diagnósticos, principalmente referente a seus filhos, por outro lado, alguns se sentem mais aliviados quando encontram um nome para o seu problema. Então, para que alguém seja diagnosticado com TDAH e não apenas receba um rótulo, os sintomas precisam claramente interferir ou reduzir a qualidade do funcionamento social, escolar ou profissional, e estar presente em mais de uma destas áreas. Se não for assim, o problema está relacionado apenas ao social, apenas ao profissional ou apenas ao ambiente escolar, e não se trata de um TDAH. Ainda assim, é positivo estar atento para as questões que envolvem o transtorno, e ao se confirmar o TDAH, o tratamento e acompanhamento deve ser no sentido de ajudar a reduzir os sintomas, melhorar o funcionamento e a qualidade de vida da pessoa. Abraço e até a próxima Pílula de Psicologia.
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5: Hora certa.
6: 17:06.
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4: 17:28.
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0: Hora certa. 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
1: 17 horas e 47 minutos.
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5: Quais os benefícios da felicidade? Temos mais sucesso quando estamos felizes e somos mais positivos. Sabe aquela história que para alcançar a felicidade é preciso alcançar o sucesso? Esse pensamento tem a lógica de que para ter sucesso é preciso estudar e trabalhar muito. Então você estuda, estuda, trabalha, trabalha, mas ainda não tem sucesso, porque agora você precisa conseguir comprar uma casa ou um carro. Aí sim virá o sucesso e a felicidade. Ah, mas quando você compra a casa e o carro, você percebe que realmente teria sucesso e felicidade se parasse de trabalhar. E nessa busca pelo sucesso como fator primordial da felicidade, você coloca esse sucesso à frente e nunca alcança. O mundo muda muito rápido e é preciso estar sempre antenado para acompanhá-lo. Isso é uma ilusão. Esse pensamento de colocar uma condição para atingir a felicidade, colocar um limite para ter e não para ser. Pense bem. Ter estudo, ter trabalho, ter casa, ter carro, ter sucesso. Se antes disso você decidir ser feliz, então o sucesso já chegou. Seja o melhor de você. Eu sou Carol Tormena. Esse é o nosso encontro. Espero você.
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4: 18 horas e 10 minutos.
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3: 18:30.
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0: 18 horas e 50 minutos. 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
1: Dezenove horas e 22 minutos.
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4: Hora certa. 19:53.
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1: Hora certa. 20 horas e 24 minutos.

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1: Hora certa. 20:58.
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